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1: 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Digo-lhe que a imaginação cria a realidade e peço-lhe que imagine um estado, qualquer estado, que implicaria a realização do seu desejo. Realmente não importa o que os outros pensam, é o que você pensa que importa para você. Se você cria uma cena que implica a realização de seu desejo e permanece nela até ter uma convicção interior de que é real, o que importa o que outra pessoa pensa? No livro de Habacuque, que significa abraçar, o profeta fala ao Senhor como: Tu que tens olhos mais puros do que para contemplar o mal. Em seguida, ele faz a seguinte pergunta: Por que você fica em silêncio quando o ímpio engole o justo? Vou ficar na torre de vigia para ver e ouvir o que as pessoas me dizem e o que eu responderei. Agora o Senhor fala dizendo: Escreve bem a visão nas tábuas para aquele que correr a leia, pois a visão tem sua própria hora designada. Amadurece e floresce. Se demorar, então espere, pois é certo e não será tarde. Existem aqueles que tentam apressar tudo. Eles tentam forçar o nascimento desde a concepção, mas isso não pode ser feito. Há muitas experiências não registradas nas Escrituras e não estou aqui para julgar ninguém se eles experimentaram as Escrituras ou não. Mas sei por experiência própria que, neste nível, se você se atrever a assumir que é o que deseja ser, sua convicção interior, seu sentimento de certeza o fará acontecer. Quando você abraça o estado desejado, você assume sua fecundação e seu cumprimento tem sua própria hora marcada. Ele vai amadurecer e florescer. Se o estado é lento em se objetificar, espere, pois é certo e não chegará tarde. Sei que quando me disseram que não poderia sair da ilha de Barbados por pelo menos 6 meses e desejava partir imediatamente, presumi que estava subindo a prancha do navio. Senti a umidade da amurada e provei o ar salgado do mar, com a certeza de que partiria para a América. Tornei aquela prancha tão real que nem tinha quebrado o feitiço quando o telefone tocou e me ofereceram passagem para a semana seguinte. Embora me tivessem dito que estava no final de uma lista de mais de 2.000 nomes, minha família e eu fomos escolhidos para embarcar naquele navio. Portanto, sei que a verdade de qualquer conceito é conhecida pelo sentimento de uma certeza, um conhecimento peculiar de que é verdade. Você pode levar esse mesmo conceito a todos os níveis do seu ser, pois qualquer desejo é um conceito. Você pode entrar em qualquer desejo e expressá-lo. Não pergunte a ninguém se você tem direito a isso ou se fez isso. Só você sabe o que fez. Aconteceu com você. Agora espere pela visão, a realização do desejo, pois ela tem sua própria hora marcada. Ela amadurece, ela floresce. Se parece longo, espere, pois é certo e não será tarde. Voltando ao quadro geral da ressurreição de Deus no homem, voltemos ao livro do Êxodo, onde nos é dito: O tempo que o povo de Israel habitou no Egito foi 430 anos, e no final de 430 anos, naquele mesmo dia, todas as hostes do Senhor partiram do Egito. Foi uma noite de vigília do Senhor. Então Moisés é instruído a manter essa noite na memória. A Escritura ensina um mistério grande. De fato, é um mistério de nossa religião. A palavra mistério é definida como uma verdade religiosa revelada por Deus que o homem não pode descobrir apenas pela razão. Aqui está uma doutrina da verdade revelada. Somos informados no capítulo 15 de Gênesis que você e seus descendentes serão escravizados por 400 anos. Agora o número 400 é a 22ª letra do alfabeto hebraico, cujo símbolo é a cruz. Seu corpo de crenças é a cruz conhecida como 400 anos. Enquanto você a usa, você está escravizado em uma terra que não é sua. Mas no final, você será trazido para fora com grandes posses. No capítulo 12 de Êxodo, 30 anos foram adicionados aos 400 anos. E no Novo Testamento é dito que Jesus começou seu ministério quando tinha cerca de 30 anos de idade. Neste mundo você está escravizado e aqui você permanece fazendo sua parte até ser abraçado, engravidado e 30 anos depois Cristo nasce em você e suas provocações e tribulações terminam. Portanto, 400 anos não significa anos, mas 30 sim. 400 registros, a duração que Blake chama de 6.000 ou 8.500 anos. Chame do que quiser, é o período de tempo que o homem desempenha sua parte neste mundo. Enquanto chega o momento em que, como o homem, você é selecionado, chamado e abraçado e recebe a ordem de ficar de guarda. Pois o signo tem seu próprio tempo determinado para amadurecer e florescer. E esse tempo é 30 anos. Meu amigo Ben não se lembra do abraço, mas eu me lembro bem. Foi em 1929. Eu estava totalmente ciente do abraço, assim como estava totalmente ciente de seu cumprimento em 1959. Então, posso contar a qualquer pessoa, por experiência própria, como isso acontece, mas não posso dizer quando. Se você não consegue se lembrar o abraço, só depois da fecundação posso profetizar sobre o que e quando essas coisas acontecerão. Mas eu sei que a lei de Deus reflete todo o caminho até este mundo de César. Não sei quanto tempo leva para cada ovo chocar em um ninho, mas sei que cada um vai chocar em seu próprio tempo. E assim é como uma suposição. Se desejo ser rico, posso não saber quanto tempo levarei para chegar à convicção de que possuo uma grande riqueza. Mas quando sinto que a riqueza é minha, concebi. A concepção é o meu fim. O intervalo de tempo entre meu desejo e sua concepção depende inteiramente de minha convicção interior de que foi realizado. Um cavalo leva 12 meses, uma vaca 9 meses, uma galinha 21 dias. Então, há intervalos de tempo, mas se resume ao simples fato de que a verdade sobre cada conceito é conhecida pelo sentimento de sua certeza. Quando você sabe disso, nada pode perturbar sua sabedoria. No meu caso, ao sentir a prancha de embarque sob meus pés e a névoa salgada na amurada do navio em Barbados, o telefone tocou e a passagem era minha. Houve outras ocasiões em que demorou mais. Infelizmente, não mantemos uma conta para ver quanto tempo leva para acontecer depois de termos feito isso. Mas um conceito é um ovo e permanece assim até ser ocupado. Ocupe seu desejo. Sinta a sua certeza e você poderá profetizar seu cumprimento. Embora eu soubesse o que seria disso, mantive um registro do que me aconteceu em 1929. Então, quando nasci de cima e cresci de dentro de mim mesmo em 1959, olhei para trás e descobri que eram 30 anos. Descobri que Jesus começou seu ministério quando tinha 30 anos de idade. E que Israel fez seu êxodo 30 anos depois dos 400 registrados em Gênesis. Vamos celebrar esse êxodo em um futuro imediato como a Páscoa. Um dia para manter na memória para sempre. Pois esta é uma noite de vigília do Senhor. Neste dia o Senhor trará todo o exército de Israel para fora da terra do Egito. E eles sairão um por um. Portanto, se alguém me conta uma história que não faz parte da minha experiência, não posso confirmar ou negar. Só sei que minhas experiências são semelhantes às Escrituras. Mas eu digo a você, tudo tem seu tempo determinado, amadurece e floresce. Se o cumprimento parece longo, espere, pois é certo e não chegará tarde. Tudo vem na hora, mas não sabemos o intervalo de tempo porque não registramos a concepção. No meu caso, mantenho um diário. Eu verifico as escrituras para descobrir onde está a passagem que experimentei e registro a data ao lado dela. Agora eu sei quanto tempo levo para cumprir as escrituras. Também sei que, quando se trata do mundo de César, recebi confirmação enquanto estava em silêncio. Eu explodi no momento e, depois de sentir a emoção, sabia que isso tinha que acontecer, mas não sabia quando. Pode ser um dia, uma semana ou um mês. Há 3 semanas, ouvi uma boa notícia para um amigo e hoje recebi a confirmação de que foi concluído. Não vou catalogar esse evento para dizer que o desejo particular é igual a todos os desejos, porque um desejo pode ser tão diferente quanto o ovo de uma galinha do ovo de um elefante. Eu sei, entretanto, que os eventos das escrituras têm períodos de tempo definidos. A escritura se cumpre no tempo de Deus e você não pode atrasá-la ou apressar sua vinda. Uma amiga escreveu-me esta semana dizendo: encontrei-me sentado à mesa a olhar para um lindo prato com um bife cru. Quando ouvi as palavras "come", obedecendo ao comando, ouvi uma voz dizendo: comeste o corpo de Deus. Esta senhora cumpriu os versículos 51 e 56 do capítulo 6 do livro de João. A minha carne é o pão da vida. Quem come tem a vida eterna. Ela comeu completamente o corpo da verdade revelada e a vida eterna agora é dela. Não posso dizer quando ela será chamada, mas ela aceitou a verdade revelada, que é o corpo de Deus. Chegou outra carta contando como essa senhora passou o dia trabalhando nos livros de seu marido. Ela estava tão cansada que, ao adormecer, disse: pai, não posso pegar todos os aspectos do dia e mudá-lo, mas posso imaginar que nunca aconteceu. Então ela começou a criar uma cena que implicaria que todos os problemas do dia foram resolvidos. Quando, do nada, ela viu uma enorme cena de montanhas revestidas de árvores magníficas. Enquanto ela observava, ela descobriu que sua atividade mental fazia as árvores se moverem e que o mundo retratado por fora se ajustou para estar em harmonia com seus pensamentos. Então ela disse: cheguei à conclusão de que meu Deus é um Deus de ação, pois viu o que estava imaginando acontecendo agora. Sinto como se o mundo estivesse se movendo em mim, como se estivesse em uma parada. É assim que Deus vê o homem. Estamos sempre nos ajustando ao seu ser perfeito. Ele está olhando para fora, mas tudo está a acontecer no interior. Esta noite, peço-lhe que pegue o que há de mais fantástico neste mundo e encontre dentro de você uma convicção interior de que é seu. Pois a verdade de qualquer conceito é conhecida pelo sentimento de certeza que essa convicção inspira. Depois de ter esse sentimento interior de certeza, não me peça para confirmá-lo. O que importa o que eu penso? Não fique desiludido se sua experiência não foi a minha. Acredite em si mesmo e confie no seu sentimento interior. Teste a si mesmo e, se funcionar nesse nível, funcionará nas profundezas do seu ser. Se na minha imaginação subo uma prancha de embarque e, ao olhar com saudade para a pequena ilha de Barbados, o telefone toca oferecendo-me a passagem que desejo, não estou influenciando o meu mundo exterior? O telefonema não estava refletindo minha atividade mental? Cheguei a sentir uma certeza peculiar e essa certeza foi sua inspiração. Você sempre pode dizer a verdade de qualquer conceito pelo sentimento de certeza que ele inspira. Quando você imagina ver o mundo como deseja, é inspirado quanto a sua verdade. Não importa o que os outros pensam, eu não me importo com o que seja. Quando você sabe o que quer, você pode tornar seu desejo tão real, tão natural, que chegará a um sentimento de certeza que nenhum poder no mundo pode impedir. Quando esse sentimento for seu, abandone-o. Não pergunte a ninguém se o que você fez foi certo ou errado. Você fez isso e é tudo o que é necessário. Agora, deixem-me compartilhar a carta que recebi de Benny. Ele disse: amigos meus negros, um homem e sua mulher me convidaram para uma festa. No caminho, paramos na casa deles, onde um grupo de caucasianos, adolescentes, estava a dar uma festa. De repente, meus amigos apareceram na porta, casaco, chapéu nas mãos, e disseram: "Fique e cuide das crianças." Fiquei chocado, mas me virei para olhar para os meninos e meninas, quando, do nada, um rapaz loiro, de olhos azuis e pele clara, veio em minha direção e, quando olhei para ele, soube que era David. Ele me olhou nos olhos e disse: "Eu sei que nosso pai nunca nos deixará." Naquele momento eu conhecia meu filho David, mas também sabia que era o pai de todos eles. Isso foi na quarta-feira. Na sexta-feira seguinte, ao contar essa experiência aos meus amigos, acordei e descobri que estava a sonhar, pois acordei da minha cama. Aqui está a duplicação de um sonho, a confirmação conforme nos foi contado no capítulo 41 do Gênesis. Agora você não pode violar a história das Escrituras. Davi é descrito no capítulo 16 de 1 de Samuel. E você não mudará essa descrição, não importa quem você seja. O menino Jesus não é descrito, pois pode ser negro, rosa, branco ou amarelo. Também não há uma descrição de Jesus, mas direi quem ele é. Ele é o ancião dos dias, conforme descrito nos livros de Daniel e Apocalipse. Quando você vê Davi, ele é o jovem do antigo que ele observa. Beni agora está vestindo uma pele muito escura, mas aos olhos de seu filho Davi, de pele clara, loira e de olhos azuis, Beni é o ancião dos dias, o santo de Israel. Aquele que reconhecemos e chamamos de Beni agora sabe que é o Senhor ressuscitado. Agora direi a ele que no dia 8 de julho ele será dividido em dois de cima a baixo. Eu sei, pois a visão tem sua própria hora marcada. Ela amadurece, ela floresce. Se parece longo, espere, pois é certo e não chegará tarde. Agora o livro de Ezequiel começa. No 30º ano, os céus se abriram e tive visões de Deus. Ezequiel dá a você um dia e um mês sem significado. O importante é que no 30º ano, os céus se abriram e as visões de Deus eram suas. Enquanto eu olhava, eis um vento tempestuoso. Isso é exatamente o que acontece. Um vento sobrenatural vem naquele 30º ano e você nasce do alto, renasce por meio de ressurreição de Jesus Cristo dentre os mortos. Jesus Cristo é o padrão de salvação de Deus enterrado em você. A morte dele, no sentido mais literal, é a sua vida, e a ressurreição dele só é possível depois que ele engravida a si mesmo. Deus o remetendo e o homem o enviando são um. Apaixonando-se por aquele que ele enviou, Deus o engravida. Ele planta sua semente, e que leva 30 anos para germinar, e a sua missão começar. Essa experiência chega ao homem depois que ele carrega sua cruz neste mundo selvagem por milhares de anos. Apesar das coisas horríveis que acontecem no mundo, quando o indivíduo é chamado e abraçado, o que importa o que ele tem que passar antes de acordar? Em um curto período de 30 anos, ele nascerá em uma era totalmente diferente, pois durante esse tempo, ele será tirado desta era e colocado naquela era, a era do reino dos céus. Agora, porque você conhece este conceito, não sinta que é melhor do que outra pessoa. Você é o poder criativo. Suba em sua torre e observe o que Deus dirá e como você responderá. Faça isso presumindo que você é a pessoa que deseja ser e vendo o que viria se sua suposição fosse real. Fique aí até sentir sua certeza, até chegar ao ponto de satisfação, até estar convencido de sua verdade. E embora o mundo possa entrar em colapso ao seu redor, você se tornará o que você supôs ser. No capítulo 21 do livro de João é dito que, se todas as coisas fossem ditas a respeito de Jesus Cristo, o próprio mundo não poderia conter os livros. Portanto, não pense que, porque não tivesse sua experiência, isso não é verdade. Mas não tente me forçar a aceitá-lo. Acredite no que você escolher e siga seu caminho esta noite. Meu padrão seguiu as escrituras completamente, desde o abraço até a descida da pomba. Mas não estou a dizer que é o único caminho. Estou a dizer, no entanto, que você pode ser o homem ou mulher que deseja ser, mas não simplesmente desejando. Você deve fazer um esforço para olhar para o mundo mentalmente e ver que ele reflete seu desejo realizado. E quando isso acontecer, você deve permanecer nesse estado até que alcance a convicção interior de que o que você está vendo, tocando, saboreando, cheirando e ouvindo é verdadeiro. Revestir-se do sentimento de sua realidade e explodir. Faça isso e você estará grávida. E o que você faz depois da gravidez? Nenhuma coisa. Você simplesmente espera que seu nascimento apareça na hora marcada. E vai. Quando você menos esperar, seu desejo se tornará um objeto no mundo para você desfrutar, seja saúde, riqueza ou fama. É assim que funciona a lei de Deus. Agora, para aquele que teve esta experiência outra noite, eu sei que você está ansioso para dar à luz imediatamente, mas o que são 30 anos nesta fabulosa eternidade? Você estava acordado quando aconteceu e nunca perderá sua memória. Se você partir esta noite para encontrar uma jovem de 20 anos, você só terá 50 anos quando der à luz o menino Jesus. Então, você não veria o padrão completo se cumprir em 3 anos e meio e entrar em uma nova era, que é o mundo da eternidade. Você está destinado a conhecer a partida deste mundo de morte e a entrada no mundo da vida eterna à medida que passa das trevas para a luz, mas sua reação foi natural. Isso me lembrou de uma história que eu vi na cidade de Nova York. Esta jovem veio correndo para o metrô e, diante de um senhor, disse: "Você poderia, por favor, deixar uma senhora grávida sentar-se no seu lugar?" Pulando, terrivelmente perturbado, o cavalheiro disse: "Quando o bebê é esperado?" E ela respondeu: "Não sei, simplesmente aconteceu." "Mas esta senhora sabe que se passarão 30 anos. Mas o que são 30 anos quando você foi chamada? Você foi selecionada. Você foi escolhida. Você é um dos eleitos." Agora, vamos ao silêncio.

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0: 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No capítulo 9 do livro de Marcos é dito: todas as coisas são possíveis ao que crê. E no capítulo 19 do livro de Mateus é dito: para Deus tudo é possível. Aqui vemos Deus igualado ao crente. Sentado aqui esta noite, você acredita que é um homem ou uma mulher? Você acredita que está aqui, mas está disposto a acreditar que pode ir além do que sua razão e seus sentidos ditam? Você não precisa limitar seu poder de crença ao que sua mente razoável ditar. A escolha e suas limitações dependem inteiramente de você, pois todas as coisas existem na imaginação humana e é da sua imaginação que sua crença se origina. Se você for além dos ditames da razão, deve ser por meio de sua imaginação e, como todas as coisas agora existem lá, você pode a qualquer momento ir além do que a sua razão e seus sentimentos ditam. Acabamos de ter uma irrupção no mundo cristão em relação aos pequenos ícones que as pessoas têm feito e adorado por mais de 1000 anos. O Salmo 115 os descreve como: os seus ídolos são prata e ouro, obra das mãos dos homens. Eles têm olhos, mas não veem, bocas, mas não falam, ouvidos que não ouvem, mãos que não sentem. Pés que ouvem, não andam, e nenhum som se ouve em suas gargantas. Aqueles que os fazem são como eles, assim são todos os que eles confiam. No jornal de hoje é contada a história de uma atriz famosa que sofreu um acidente enquanto estava em seu Rolls Royce. Ela se feriu, mas não gravemente, e atribui sua sorte ao pequeno ícone que ela chamou de São Cristóvão. Ela é igual àquela que fez e vendeu para ela, mas ela não sabe disso. Não julgue outra pessoa por suas posses terrenas. Eles os recebem por meio de crenças, mas não sabem que seu próprio ser é quem o criou para eles. Ela acredita que seu pequeno ícone de ouro a salvou de um acidente fatal. Nada a salvou, excepto sua crença nisso. Ela comprou e acreditou em seu pequeno ícone porque ela conhece aquele em quem deve confiar. Todas as coisas são possíveis para aquele que acredita, e para Deus todas as coisas são possíveis. Aqui vemos que Deus e o crente são um. Ao sair daqui esta noite, você espera encontrar sua casa onde a deixou. Você vai dormir lá e acredita que vai acordar em sua cama amanhã de manhã. Você acredita que está vestido agora. Eu te digo, sua capacidade de acreditar é a imaginação humana, que é o único Deus. Toda a imaginação você se restringiu pelo corpo dos sentidos e da razão que usa. A razão diz que você está nesta sala, que tem certa quantia de dinheiro e não pode ter mais, a menos que faça um esforço físico para obtê-lo. Mas você gostaria de ter mais, não é? Assuma o seu desejo por meio do sentimento. Essa suposição objetiva, apropriada e considerada verdadeira é fé. Você pode acreditar em sua realidade? Sabendo que todas as coisas são possíveis para aquele que acredita, você pode se persuadir de que, embora sua razão e seus sentidos neguem, sua suposição o tornará assim? Blake, em seu maravilhoso Casamento do Céu e do Inferno, disse: jantei com Isaías e Ezequiel e perguntei: será que uma forte persuasão de que uma coisa é assim a torna assim? Isaías respondeu: todos os profetas acreditam que sim. E em eras de imaginação, uma persuasão firme movia montanhas, mas muitos hoje não são capazes de uma persuasão firme de nada. Tudo aqui antes era um desejo. Acreditava. Este edifício, as roupas que você veste ou o carro que você dirige foram primeiro um desejo, depois acreditou que existia. Sim, acredito que existia um homem chamado Neville. Ele pode trabalhar para você, para ajudá-lo a cumprir seu desejo, se você acreditar que o tem. Muitos homens podem e virão ajudá-lo, mesmo sem saber que estão a fazer isso, se você acreditar. Você não precisa persuadir os outros a ajudá-lo. Tudo o que você precisa fazer é acreditar que é o que deseja ser e depois deixa o mundo, que nada mais é do que você mesmo empurrado, trabalhar para tornar sua suposição possível. Eu prometo a você, seu desejo será realizado, pois tudo é possível a quem crê. O falecido Robert Frost disse: "Nossos pais fundadores não acreditavam no futuro." O poder mais criativo em você é seu poder de acreditar em alguma coisa. Nossos pais fundadores não acreditavam que a passagem do tempo produziria este país como eles desejavam. Eles queriam democracia, não uma monarquia, e sabiam que sentar e esperar que acontecesse não funcionaria. Eles tinham que apropriar dela. Então eles simplesmente acreditaram. Como? Pela fé. Eles se apropriaram objetivamente de seu desejo. Digamos que você gostaria de estar em São Francisco agora, mas não tem tempo ou dinheiro para fazer a viagem. O que você faz? Você ignora o momento presente e subjetivamente se apropria de sua esperança objetiva dormindo em São Francisco esta noite. Enquanto você se deita em sua cama, olhe para o seu mundo com os olhos de quem está a dormir em São Francisco. Você pode acordar de manhã e descobrir que ainda está fisicamente em Los Angeles, mas enquanto você dormia, mudanças ocorriam que o forçariam a fazer a viagem. Eu lhe digo, você sempre irá fisicamente ao estado subjetivo do que se apropria. Lembre-se, todas as coisas são possíveis para aquele que crê. E para Deus, todas as coisas são possíveis. O homem acredita que Deus criou o mundo e tudo dentro dele, mas ele não iguala Deus a si mesmo, o crente. Mas a Bíblia iguala Deus, o Criador de tudo, com aquele que crê. E a crença não precisa ser restringida, mas pode ir além da evidência, do sentido e da razão. No mundo, você deve ir para o lado de fora para iluminar seu caminho. Você pode acender uma vela, uma lâmpada ou usar a eletricidade, mas um dia você se voltará para dentro para descobrir que é a luz do mundo. Então você saberá que é Deus, a luz do amor infinito, poder infinito e sabedoria infinita. Você se expandirá para esses estados ao quebrar as barreiras da razão e dos sentidos. Eu desafio você a se examinar. Você está se apegando ao estado que deseja experimentar? Teste a si mesmo e, ao fazê-lo, você está a testar Cristo, pois Ele é o poder e a sabedoria de Deus. Não custa nada testá-lo. Então tente. Dizem que a imaginação nos fala por meio dos sonhos e se revela em visão. Uma noite, fui mostrado como me testar. Naquela noite encontrei-me em uma enorme mansão na 5ª Avenida em Nova York, na virada do século. Tudo o que o dinheiro poderia comprar estava naquela mansão. Embora eu fosse invisível para as duas gerações presentes, pude ouvir tudo o que eles disseram. O senhor mais velho falou dizendo: "Meu pai costumava dizer, enquanto estava em um terreno baldio, lembro-me de quando este era um lote vazio. Então ele descrevia o edifício que ele queria que estivesse lá como se fosse sólido e real. Então a cena mudou e eu vi o prédio, agora completo, parado, onde apenas um momento antes havia um terreno baldio. O avô estava agora ao lado do filho e do neto e disse: "Lembro-me de quando era um terreno baldio." Este sono me ensinou uma lição maravilhosa. Eu era o avô, o filho e o neto. Cabia a mim agora passar esse conhecimento para outras gerações. Enquanto estiver em estado estéril, você pode dizer: "Lembro-me de quando isso era estéril." Se fosse estéril, você está insinuando que não é mais. Então você pode, exercitando seu sentido interno de visão, audição, paladar, olfato e tato, ocupar o estado e permitir que ele se exteriorize para você. Eu te digo, não importa o que você tem ou quem você é neste mundo.
2: todas as coisas são possíveis para você quando você acredita. Você pode acreditar em um ou mais dos 90 supostos santos que agora foram rebaixados, mas se você acredita, eles serviram ao seu propósito. Agora, aqueles que antes acreditavam em ícones do lado de fora devem se virar e aprender a acreditar em si mesmos. Levou muito tempo. Por mais de 1000 anos, os homens acreditaram nesse absurdo. Você não precisa mais cobrir a cabeça para entrar na igreja. Então, foi necessário? Você não precisa mais acreditar em São Cristóvão. Nunca foi necessário. Mas o homem, em seu estado de criança, não podia acreditar em si mesmo. Então ele criou algo com suas mãos humanas para acreditar e sua crença se produziu. O ícone não fez isso para o indivíduo. Sua crença fez isso por ele. Todas as coisas são possíveis para aquele que crê e para Deus todas as coisas são possíveis. Então Deus não é um com o crente? Seu nome para todo o sempre é Eu Sou. Você não sabe que você é? Sabendo disso, você não está a dizer Eu Sou? Se seu nome é John, você deve estar ciente disso antes de dizer Eu Sou John. Eu digo Eu Sou Neville. Posso nem sempre dizer Eu Sou antes de dizer Neville. Mas estou ciente de ser Neville antes de dizer a palavra. Eu dei minha consciência de ser um nome. E o Neville é o Neville. Não preciso repetir as palavras Eu Sou para definir o que estou ciente. Mas minha consciência é Deus, o crente, e não há outro Deus. Agora todas as coisas existem na imaginação humana. Não apenas as coisas boas, mas também todas as coisas. Ouça estas palavras do capítulo 32 do livro Deuteronômio. Veja, eu mesmo sou ele e não dá outro Deus além de mim. Eu mato e vivo. Eu firo e curo e ninguém pode livrar-me de minha mão. Quem pode matar senão Deus? Você pode dizer, eu o matei, mas esse é o nome de Deus. Sua própria maravilhosa imaginação humana tem o poder de matar e vivificar, de ferir e curar. E não há ninguém que possa escapar de sua mão, pois há Deus além de sua própria maravilhosa imaginação humana. Enquanto você está sentado aqui, você tem a capacidade de acreditar. Você pode acreditar em algo estúpido, mas você acredita e sua crença fará com que funcione. Aquele de quem falo como Deus é o seu eu mais poderoso, embora seja seu escravo para propósitos próprios. Ele espera por você com tanta indiferença e rapidez quando sua vontade é má como quando é boa. Ele faz isso invocando imagens do bem e do mal como se fossem reais, permitindo que você imagine o que deseja. Ele projeta sobre esta tela do espaço para que você experimente. Você pode entrar nele com tanta naturalidade e facilidade que pode esquecer o momento impensado em que a semente foi plantada e, portanto, não reconhecer sua própria colheita. O ser que você realmente é, é o Deus nas Escrituras, que é sua maravilhosa imaginação humana. Você pode deixar este auditório esta noite com a profunda convicção de que é o que deseja ser? Você está disposto a assumir suas alegrias e tristezas? Sua suposição é a sua apropriação subjetiva de um fato objetivo. Isso é fé, e sem fé é impossível agradá-lo. Esta noite, quando eu deixar este prédio, irei para casa com meu amigo. Enquanto viajamos, passaremos por certas ruas e veremos objetos familiares porque estaremos viajando à vista. Mas quando eu caminho pela fé, meus passos são invisíveis, pois estarei a andar na presunção de meu desejo realizado. Paulo nos diz para andarmos pela fé e não mais pelo que vemos. Todos nós sabemos o que é andar pela vista, mas agora somos chamados a quebrar esse encanto e andar pela fé. Eu digo a você que é possível ser qualquer coisa que você queira ser, pois o crente e o Deus do universo são um. Não se divorcie de Deus, pois Ele é o seu eu sou. Acredito no seu eu sou, pois se não o fizer, nunca irá realizar seu desejo. Somente assumindo que você já é quem gostaria de ser, você o alcançará. É tão simples quanto isso. Não estou a dizer que é fácil, mas fica mais fácil com a prática. Se eu desse um Stradivarius a alguém que domina o violino, ele poderia me levar ao enésimo grau de alegria. Mas se eu colocasse o mesmo violino nas mãos de alguém que não sabia tocá-lo, ele logo me deixaria louco. É o mesmo violino, mas um traz harmonia enquanto o outro traz discórdia. Você mata e ganha vida com o mesmo instrumento, que é a sua maravilhosa imaginação humana. Você pode fazer muitas discórdias até aprender a tocar. Estamos aqui neste mundo de trevas educadas, aprendendo a tocar o instrumento que é Deus. Você pode não conhecer ninguém que lhe daria 10 mil dólares agora, mas se você acreditar que todas as coisas são possíveis para Deus e você sabe que Deus é a sua imaginação humana, você pode imaginar que tem o dinheiro. Persista em sua crença e você o terá. Como? Não sei. Eu só sei que, de acordo com a sua crença, isso será feito com você. Você acredita que todas as coisas são possíveis para Deus? E você acredita que Ele é a sua imaginação maravilhosa humana? Sabendo que Deus é todo amor e que você é capaz de imaginar coisas desagradáveis, você pode não acreditar que sua imaginação é Deus,

usar e acreditar em sua imaginação humana, você pode tornar vivo o que não deseja. Você pode se ferir no processo, mas o que você cria em sua imaginação pode descriar. Mesmo que, durante o aprendizado, erros horríveis sejam cometidos, não se condene por nada que você já fez, está a fazer ou pode fazer enquanto aprende a tocar o instrumento que é o próprio Deus e sua maravilhosa imaginação humana, pois não há outro poder criativo. O que agora está provado foi apenas uma vez imaginado. Meu alfaiate usa sua imaginação para executar meus ternos e para mim. Eles devem primeiro ser imaginados antes que o tecido seja cortado. Meu alfaiate não pega a tesoura e começa a cortar o tecido na esperança de que algo saia. Ele imagina primeiro. E quando me sento na cadeira de meu barbeiro, ele vê o que deveria estar na minha cabeça, em vez do que está lá. Tudo deve primeiro ser imaginado antes de se tornar um facto. E essa capacidade de imaginar é Deus. Agora, você não observa imaginando como você faz objetos no espaço, porque você é a realidade que se chama imaginação. Você pode observar esta sala que antes era apenas imaginada, mas não pode observar o poder criativo que a concebeu. As coisas criadas são vistas, mas você, o Criador, não é visto. E você nunca saberá que é Ele, até que o único Filho de Deus, Davi, esteja diante de você e chame de Pai. Nem todos aceitarão esse conhecimento, pois preferem ter seus pequenos ícones. Tenho certeza de que essa atriz italiana que sofreu o acidente não se interessaria ou acreditaria em minhas palavras. E ela não está sozinha. Há centenas de milhões esta noite que não desistiriam de suas pequenas medalhas. Vi onde o cardeal McIntyre havia colocado o seu selo de aprovação no verso da pequena medalha de São Cristóvão, dando-lhe assim sua bênção. De um lado está um rosto que nunca existiu e do outro um padre da igreja da sua aprovação. Que absurdo, mas as medalhas funcionam porque as pessoas acreditam que sim. É hora do homem parar de acreditar em algo externo e começar a acreditar em sua imaginação humana. É hora de parar todos os ícones externos. Não me farás nenhuma imagem de escultura ou não terás outros deuses além de mim. Você pode não ter educação, nem dinheiro ou origem social e ter dificuldade em acreditar em si mesmo. Mas porque todas as coisas são possíveis e para aquele que crê e para Deus todas as coisas são possíveis, você pode sair de seus sentidos e acreditar que qualquer coisa existe. Teste sua imaginação e se ela se provar em performance, o que importa o que o mundo pensa? Por meio de testes, provei minha imaginação. Eu o encontrei agora e compartilho minhas descobertas com outro. Ele é chamado de Filipe, o amante de cavalos, o símbolo da mente. Sabendo que Filipe adora aprender como a mente funciona, digo a ele que encontrei aquele a quem Moisés e a lei e os profetas falaram, Jesus, o Messias. Vou levá-lo até ele. Você está aqui porque, como Filipe, deseja saber mais sobre a mente e suas funções. Posso levá-lo a Jesus dizendo quem ele é. Mas não posso mostrá-lo a você porque ele é invisível. Seu amnes é ele. Diga, estou seguro, sou rico, sou livre. Isso pode não ser verdade com base em seus sentidos, mas estou simplesmente pedindo a você para dizer as palavras. No momento em que o fizer, você está subjetivamente se apropriando da segurança, da riqueza e da liberdade. A razão tentará tirar isso de você. Então peço que faça um joguinho comigo. Passe pela porta e caminhe como se estivesse seguro, rico e livre. Durma esta noite como se fosse verdade. Se você fizer isso, você não vai adormecer vendo o mundo como fez na noite passada. Você o verá de forma diferente. Se esta manhã alguém lhe desse um cheque de 20 mil dólares e você o depositasse em sua conta, você estaria 20 mil dólares a mais. Portanto, você não poderia dormir esta noite como antes. Agora, sem esperar que alguém lhe dê o dinheiro fisicamente, vá para a cama como se fosse verdade. Coloque Cristo em um teste extremo.
Se todas as coisas são possíveis,

para Deus e se todas as coisas são possíveis para o crente, você pode acreditar? Não estou a dizer que você terá sucesso na primeira noite, ou mesmo na segunda, tendo sido treinado para aceitar apenas o que sua razão e seus sentidos ditam. Você pode achar difícil, quase impossível acreditar no que você poderia acreditar, mas você pode. Esta manhã, ao retornar a este mundo, deparei-me com uma cena de sombras de seres. O primeiro era cego, incapaz de ver o mundo ao seu redor. O segundo viu, mas sua visão era limitada. O terceiro viu mais do que o segundo e o quarto pôde ver. E o quarto pode ver, ouvir e fazer mais do que o terceiro. Acordei dizendo ao meu amigo Bob Crutcher, com seu talento para escrever: você poderia escrever um filme sobre esta série de inventos. Se o fizesse, receberia $3,000 por ele. Eu sabia que, assim como um ator, eu havia me identificado com cada ser sombrio que havia visto. Embora sombras, eu, aquele que percebe, havia assumido uma após a outra, que me encontrava limitado pelo estado percebido. Como já havia assumido o primeiro eu já estava totalmente cego. Como o segundo, pude ver um pouco. E como o terceiro, um pouco mais. Então acordei pedindo a Bob para escrevê-lo, para mostrar como o homem é restringido pelo que está vestindo. Para desempenhar um papel, você deve senti-lo como cego. Eu precisava tatear. Quando coloquei outra roupa, pude ver e não precisei sentir mais nada. A cada vestimenta que eu estava, eu sentia mais e mais. Acordei incitando meu amigo a mostrar isso em forma de imagem, na esperança de que aqueles que viriam entendessem que o homem está apenas a desempenhar um papel. A parte não precisa ser aquela que lhe foi dada ao nascer. Ele poderia escolher uma parte e inseri-la a qualquer momento. Direita, agora você está a jogar um papel. Se você não gostar, pode alterá-lo. Você pode desempenhar um papel de um homem mais rico do que era 24 horas atrás. É apenas uma parte para você desempenhar, se desejar. Tudo o que estou a dizer é da Bíblia. Eu mato e vivo. Eu feri e eu curei, e não há quem possa livrar-me da minha mão. Eu mesmo sou Ele, e não há Deus além de mim. Eu sou o Senhor vosso Deus, o Santo de Israel, seu Salvador, e além de mim não há Salvador. Estas são as palavras de Deus reveladas por meio de seus profetas antigos. A profecia deles é cumprida no Novo Testamento como: tudo o que você deseja, acredite que você recebeu e você vai. É assim que você o aplica facilmente, como uma suposição, embora falsa e negada por seus sentimentos. Se persistir, se tornará realidade. Estou lhe dizendo, você é Deus e nunca houve outro. O ser em você é Deus. E você e eu somos um, porque só existe um Deus. No final, você saberá que você e eu somos um, pois você descobrirá que é o pai do meu filho, que você saberá ser seu filho. Na verdade, não será o filho revelando você como pai, mas você, o pai, revelando o seu filho. Agora, vamos ao silêncio.

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2: 6 horas.
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1: 6 horas e 9 minutos.
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4: 6 horas e 14 minutos.
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1: 6 horas e 25 minutos.
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3: É exatamente isso, são 6 horas e 25 minutos aqui na tua rádio 99 FM. A todos estão aqui ligados, muito bom dia, vamos fazer juntos aqui este que é o teu show da manhã, né? E dizer a todos que é sexta-feira, né? Hoje é dia 7 de agosto de 2026, sexta-feira, alegria! Sexta-feira é alegria, sexta-feira e alegria. Bom, a todos os ouvintes, queridos ouvintes da rádio 99 FM em Maputo, em 99.3, bom dia. Para quem está na cidade de Xaxai, em 95.0, bom dia. Para quem está na cidade de Inhambane, 96.0, bom dia. Para quem está na cidade da Beira, 89.3, muito bom dia. Para todos que estão na cidade de Tete, 95.0, bom dia. Para quem está na cidade de Nampula, em 97.3, bom dia. Para quem está na cidade de Pemba, em 99.5, também bom dia. Para quem está nos ouvindo online em www.99fm.co.mz, também muito bom dia, ok? Vamos juntos falar aqui sobre no nosso Autor da Consciência. Vamos falar aqui sobre o poder de decisão. Ontem vimos que há muitos problemas de poder de decisão aqui. Muitos problemas de poder de decisão. Então, eu quero aqui trazer para vocês. Eu trouxe 3 histórias. O capítulo tem um título muito interessante, né? O título desse capítulo aqui é o poder maravilhoso da decisão, ok? Então, o que eu quero trazer aqui hoje é o seguinte, ok? O que eu quero trazer aqui para vocês é a seguinte história. Eu quero eu trouxe a história daquela paciente que teve as costas, o pescoço e as costas todas partidas. Vocês lembram-se? Eu também falei daquela história daquela jovem que contou que vivia, se sentia sozinha, assoberbada e frustrada porque a mãe controlava tudo. Também falei daquela história daquele moço que disse que queria comprar um carro, tomou uma decisão e conseguiu ter um carro. Hoje vou continuar a falar sobre isso. Vou continuar a falar disso. Eu vou trazer aqui uma conversa do Dr. Murphy aqui, que é a seguinte. Em conversa com o farmacêutico de renome, ele disse-me que a vida com negócios e complicações profissionais e confusão costuma dificultar a tomada de decisões. Mas ele dominar o que pensa ser o método ideal para chegar à decisão certa e a coisa acertada a fazer. Diz que a sua citação da Bíblia era aqueitai-vos e saibei que eu sou Deus, como reza o Salmo 46. E ele acrescentou aqui o seguinte, ok? E eu quero falar consigo sobre isso. Acolho o fato de Deus ou a inteligência infinita morar em mim e concentro toda a atenção na presença infinita dentro de mim. Imagino que o infinito me responde, solto-me e deixo-me ir por mim completo e sinto-me rodeado do amor e da luz do infinito. Sinto-me também imerso na quietude e na tranquilidade de Deus, por dentro, clara como água. A resposta surge na mente e é sempre acertada para a ocasião. O farmacêutico desenvolveu essa técnica maravilhosa para receber soluções para problemas e tomar decisões certas, com o poder infinito dentro de si. O Thomas Carlyle, né, disse assim, o silêncio é o elemento em que fazem coisas, grandes coisas. E também segue-se aqui agora uma oração que tem dado milhares de homens e mulheres para orientação na tomada de decisões que já obtiveram resultados. E eu quero saber se vocês têm uma oração que dá-te resultados. Qual é a oração que você faz e dá-lhe resultados? Qual é essa oração que você faz e dá resultados? Então, eu também quero trazer aqui outra história. E eu pergunto, você quando tem que tomar decisões, tem alguma oração específica que você usa, que aprendeu durante os anos e essa oração faz com que você tenha sucesso? Porque uma oração que você criou já, uma oração que não é da Bíblia, que você usa como uma prece. Vamos ver se a gente consegue ter aqui algumas ideias aqui no show da manhã, ok? Mas eu vou continuar aqui a trazer uma história de uma vendedora de um dos armazéns em Los Angeles. Estava interessada no mercado das bolsas e tinha se tornado investidora de sucesso. A jovem tirou um curso pós-laboral para se habilitar ao emprego de corretora. Tinha ido a muitas entrevistas, mas não conseguia arranjar emprego e dizia que era por ser mulher. Chegou a dizer que eles não querem mulheres corretoras. Então sugeri que tomasse uma decisão e afirmasse ousadamente: estou empregada numa corretora com um ordenado ótimo, coerente, com integridade e justiça. Explicou o Kubarfa a ela: assim que tomasse essa decisão na mente e persistisse na decisão, o seu subconsciente reagiria e abriria o caminho, revelando um plano perfeito para a execução do seu ideal. Deu-lhe instruções para seguir a pista que sugeria na mente consciente e racional. É impossível não dar por ela. Ok? Para quem estão todos a ouvir, aquela aquela interessante, ela sentiu um forte impulso para pôr um anúncio no jornal local e oferecer-se para trabalhar pro bono durante 2 meses. Sem tanto ter um grande currículo, um círculo de amigos para potenciais clientes, ela recebeu propostas imediatas de 3 firmas e aceitou uma delas. Isso mostra-nos que se deve ter fé na capacidade de decisão e quando chegamos à decisão clara, sustentada na fé, no poder do subconsciente, acontecem maravilhas na vida e expulsamos toda a frustração. Quem tem medo de tomar decisões ou de fazer escolhas está a recusar a sua própria divindade, pois o infinito mora em todos os homens. É o nosso direito divino e cósmico escolher e tomar decisões. Nós podemos decidir ser sábios, felizes, prósperos e bem-sucedidos, porque temos domínio sobre o mundo. O subconsciente está sujeito aos decretos na mente consciente e que o decretamos acontece na Bíblia. Diz na Bíblia, cada um há de colher aquilo que semeou no subconsciente, irá colher no ecrã do espaço enquanto forma, função, experiência e acontecimentos. Caro ouvinte, a lei do subconsciente não tem favoritismo como não tem qualquer outra lei da natureza. É ilógico pôr não o lume no fogão. Se o fizer, sofrerá consequências. É ilógico saltar do telhado de um prédio, pois a lei da gravidade é impessoal e nada vingativa. É ilógico crer que 2 mais 2 são 5. É tolice ir contra as leis da natureza, as leis mutáveis do universo, a maneira como as coisas são. É ilógico roubar, porque só vamos empobrecer, atraímos carências e limitações e criamos mais miséria. Agora, um homem disse: não sei o que fazer, nem o que é lógico ou razoável, e não consigo tomar decisão. É o seu caso esse, caro ouvinte. Você também é daqueles que não consegue tomar decisões. Ligue para mim e vamos falar sobre todos aqueles que têm essa dificuldade de tomar decisões. Você tem esse problema? Você não consegue tomar decisões? 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Vamos lá falar com todos aqueles que têm um problema sério de tomada de decisões na vida. Eu quero falar consigo aqui hoje, nesta manhã de sexta-feira. Como é que você ensina alguém a tomar decisões? Como é que funciona esse processo de você ensinar alguém a tomar decisões? 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Como é que você faz para ter essa tomada de decisões? Vamos lá aqui ter o primeiro ouvinte que vai falar conosco nesta sexta-feira, dia 7 de agosto. A todos os aniversariantes que fazem anos hoje, muito bom dia aqui a todos que fazem anos aqui. Eu quero cumprimentar aqui alguns ouvintes que deixaram aqui o seu bom dia. Vamos ver quem está aqui. Na nossa caixa para cumprimentar aqui neste bom dia aqui, nesta sexta-feira. Vamos lá ver aqui o primeiro ouvinte aqui. Alô, bom dia.
4: Bom dia, como estás?
3: Está tudo bem?
4: Também estou a gozar de boa.
3: Ok. Como é que se chama?
4: Michel Caetano Face Domingos.
3: Detete?
4: Estou da beira, mas por enquanto me localizo cá na cidade de Tete.
3: Então é ficar tetense já. Até a tua pronúncia já está a ficar tetense já. Ei. Hã?
4: É assim mesmo, fazer o quê?
3: Isso aí já é. Daqui a bocado é tetense já aí. Pô, maravilha. Michel, né?
4: Sim.
3: Michel, então vamos lá falar sobre a tua capacidade de tomar decisões, ok? Como é que é isso? Tens dificuldade? Não tens? Explica-me lá.
4: Dificuldade de tomar decisão, né? Decisão. Eu, às vezes, enquanto eu tento tomar decisão, estar firme naquilo que eu pretendo superar. Mas, às vezes, enquanto chega de não dar certo por causa do quê? Eu desisto aquilo que eu já planei para poder seguir.
3: Não és persistente?
4: Tento fazer, mas nunca dá certo. Problema, tenho um coração muito mau, né? Acabo de... Epa, quando vejo outras coisas assim, já me distraio, esqueço aquilo que eu já tracei.
3: Michel, desculpa lá, eu não apanhei bem o teu nome.
4: Eu sou Michel Caetano Face Domingos.
3: Caetano Face Domingos?
4: Sim.
3: Ok. Diga lá então, senhor Domingos, dá lá um exemplo para a gente, só a audiência, perceber de uma decisão que tu tens de tomar e depois ficas com dificuldade. Ficas com esse coração mole, como dizes.
4: Por exemplo, assim, discutir com alguém, né? Eu tomo decisão de dizer que não falo mais com a pessoa. Eu, quando cruzo com ele na rua, não lhe saúdo, primeiros dias. Quando ele me saúda, não lhe respondo, não lhe dou atenção. Agora, depois eu começo a pensar, mas por que que eu faço isso para ele? Por que que eu sou assim? Epa, deixa lá, isso que aconteceu para mim, epa, já passou.
3: Arrepende-te.
4: Tenho sido a primeira pessoa a lhe saudar. E às vezes, enquanto a gente compartilha junto novamente aquilo que a gente vinha compartilhando, sempre quando eu traço uma coisa para poder seguir, sempre não consigo seguir.
3: Ok. Mas isso, esse teu dificuldade de tomar decisões, também no relacionamento, mas também tem para fazer dinheiro, para abrir um negócio, também tens esse, o que também afeta a tua vida assim?
4: Sim, até em ambas partes, falando a verdade, em ambas partes.
3: Sim, Michel.
4: Assim, nos negócios também, por exemplo, eu posso implementar um negócio.
3: Sim.
4: Implementar um negócio. Eu decido assim, por exemplo, tenho que lançar no cofre por cada dia tantos meticais, por exemplo, 100 meticais. Eu tenho que abrir o cofre depois de 12 meses, um ano. E acaba por não dando certo.
3: Ok. Então, sabes que todos os homens e mulheres bem-sucedidos, eles possuem uma característica de destaque, que é a sua capacidade de tomar decisões. E tu estás aqui a confessar que tens um problema, não és fiel, não és persistente nas tuas decisões. Sempre voltas atrás, abandonas as ideias, é isso, né?
4: Sim.
3: Ok. Agora, sabes que isso é um problema, né?
4: Sim, é um problema, um defeito mesmo.
3: Ok. Tá bom. Nós aqui hoje vamos falar sobre essa maravilha que é tomar decisões. Fica atento até às 8h30, porque nós vamos trazer aqui algumas formas de você fazer orações para saber tomar decisões. Sabia disso?
4: Sim.
3: Então eu vou dar-te aqui umas orações que você vai começar a implementar para você tomar decisões, ok?
4: Sim, tá bom? Sim, obrigado.
3: Tenho mais uma aí. Tem mais uma oração aí muito interessante para você seguir, tá bom?
5: Sim.
3: Ok. Um abraço aí, Michel Caetano. Um abraço, bom dia.
5: Um bom trabalho para que tenha continuação de um bom dia.
3: Obrigado aí. Vamos trabalhar. Vamos limpar essa cena desses tuas indecisões, de tomar esse teu problema, de tomar indecisões com as orações nasces, que você vais começar a trabalhar isso todos os dias e vais ver. Daqui a bocado, no final deste ano, tu vais ter um craque a tomar decisões, ok? Tá bom?
5: Obrigado.
3: Um abraço. Bom, fiquei aqui com o senhor Michel Caetano fez Domingos de Tete.

0: sei, maneco.
1: Tudo bem. Então, Rafael, vamos lá falar aqui. Dizem que os homens do sucesso, eles sabem tomar decisões, possuem essa característica de tomar decisões, de manter essa decisão. É o seu caso?
0: É muitos, muitos casos também.
1: És caraca a tomar decisões?
0: Eu sou mesmo uma treina quando tomar decisões, às vezes.
1: Qual é a tua ferramenta? Como é que usas? O que é que tu fazes? Como é que sabes que estás a tomar uma decisão certa?
0: Uma vez eu tomei decisão de que parar de trabalhar, né? Ter minha conta própria, fazer minhas coisas próprias, para mim mesmo. Acabei mesmo juntando dinheiro, algum valor. Tomei uma decisão, isso, para ter um valor. Decidi, mas quando chega o tempo para concluir minha decisão, estava uma dúvida na mente, dizer, nada, isso é normal, depois não dá certo. Normal eu cair um mês e depois perder o meu trabalho. Creio que é, enquanto houver decidido.
1: Então?
0: Depois, vale a pena fazer outra cena. Okay. Eu só que vamos gastar money time, depois eu não ver nada, do de job. Depois aí mesmo, fiquei pateta. A decisão que vai tomar, se estragou aí mesmo, desistir.
1: Ok.
0: Mas tinha tudo para dar certo.
1: Então,
0: depois me arrependi, depois do bom time, depois, pá, a minha decisão mesmo que eu havia tomado era uma cena positiva, depois me vi num caminho negativo, aí me arrependi depois.
1: Ok. E tu tens algum, tu sabes que existe uma fórmula, uma ferramenta para tomar decisões corretas. Qual é a tua ferramenta? Como é que tu fazes?
0: É, agora, para decidir uma coisa correta, mesmo temos que se focar mais ninguém nessa coisa.
1: Ok.
0: É, tem que mesmo estar justo e estar mesmo firme. Não, decidi agora, tem que fazer as coisas. Não tem que mudar, tem que vir alguém para me interromper. Não tem como.
1: Há pessoas que não sabem decidir, porque elas sempre ficam a ouvir vozes que não vai dar certo, e há outras ficam a ouvir as pessoas que também não vai dar certo, não confiam nas suas decisões. Sempre tem que pedir ajuda à mamãe, à titia, à vovó, amigo, irmão.
0: Fui eu isso aí, às vezes. Eu quando decidi sozinho, mas tive temas de querer, tipo o quê? Um conselho, né?
1: És daquele tipo de homem também, quando põe uma camisa, tem que perguntar à amiga ou à mãe, ei, tô bonito ou não?
0: Às vezes é necessário, aqui eu tô nice. Mas isso aí, tu já não explica, depois pergunta a tua prima, ei, que tal, prima, não tá mais dizendo nada, desde que tu me viu, opa. Não disse que não é isso ou não. Ela tem que me dizer algo.
1: Ok. Então sempre
0: que... diz que não vai dar esse problema da camisa. É para mim, a decisão mudou. Tem que mudar da camisa.
1: Ok. Tu não tens a certeza que é tão bonito, não tens?
0: Às vezes tenho, às vezes não tenho.
1: Ok. E decisão na tua vida... Alguém já te ensinou, o pai, a mãe, alguém, amigo, dizer assim, olha, Rafael, para tu tomar as medidas, tuas decisões, você tem que fazer isto. Alguém já te ensinou?
0: Sim, já.
1: Então, se ensinaram-te o quê?
0: Me ensinaram tipo o quê? Não entendi a pergunta.
1: A pergunta é, já te ensinaram como é que se toma boas decisões?
0: Não, incluído, não me ensinaram tudo exatamente. Só me deram umas dicas para tomar alguma decisão que havia errado.
1: Toma, como é que fazes?
0: Agora, aquele mesmo de juntar as coisas que deram certo mesmo, quando tomei uma decisão.
1: Ok. Você, por exemplo, você disse assim, eu quero um terreno, ok? Como é que você sabe que aquele terreno, você vai tomar a decisão, ele está correto?
0: Não percebi.
1: Você quer um terreno. Como é que você sabe que aquele terreno que você está a comprar está a tomar uma boa decisão?
0: Porque eu sei que vai me beneficiar no futuro.
1: Como é que sabes?
0: Como eu sei, porque eu tenho a certeza.
1: E certeza de quê?
0: Como juntar o valor e fazer aquele terreno. Aí tomei uma decisão. Eu sei que daqui a um ano, dois anos ou alguns meses, aquilo vai ser meu e vai me beneficiar e vai me pôr bem na vida.
1: Rafael, tu não sabes tomar decisões sobre terreno. Vou te explicar porquê. Porque quando tu começas a tomar decisão sobre um terreno, você tem que fazer certas perguntas. Ok? Quais são as perguntas que você faz para saber se o terreno vai ser bom ou não? Quais são as perguntas que você faz?
0: As perguntas, tipo, está numa boa localidade.
1: Tá bom.
0: Então,
1: sim, está na boa localidade.

0: Dale de una. ¿Cuál la otra?
1: Table é um estado que combina comigo, com o desenho da casa que eu quero, com o terreno é grande, ou mesmo, com o terreno mesmo, é nice, gostei, não.
0: É assim, essa linha de pensamento é normal, ok? Estou, que zona é Mualaze, que zona é, estou no sei lá, Benfica, onde for. Mas há algumas perguntas que muita gente não fazem, ok? Ok? Eu vejo muita gente isso. Você nunca viu alguém comprar um terreno, depois chegar a época chuvosa, a casa ficar em cima d'água? Então, tu tens muitos amigos que de repente têm um sonho como tu. Ah, zona boa, nova boa zona aqui, pá. É depois de Santa Mansos e que. Ah, famílias dizem que os terrenos são bons, o preço é bom, a tia diz, amigo. De repente está a chover muito, a casa está embaixo d'água. Ok? nunca viste também que pessoas de repente constroem uma casa, de repente fazem uma estrada nova, estragam ali tudo, não consegues, a estrada fica horrível. Então, saber tomar decisões é um processo muito mais complicado, né? Só olhar, estou em uma zona nice, acabou. Tens que olhar para o terreno, que se é solúvel o terreno, tem, como é que é as águas, como é que é a energia aqui, como é que é ladrões, como é que é ladrões e tudo, é muita coisa, ok? Para tomar decisões, não é? Exatamente. Um bom dia para si, Rafael, tá bom?
1: Bom dia para ti, também, bom trabalho. Bom, penso uma música.
0: Qual é a música?
1: Música dele, Beat e Banner.
0: Ok, vou ver essa música, tá bom? Okay, obrigado, tchau. Tchau, tchau. El Bander. El Beat e Bander. Que música é essa? El Beat e Bander. Vamos lá ver se eu tenho essa música aqui. Portanto, eu trouxe aqui casos extremos. Você está no hospital muito mal, doente, ok? E de repente, pá, de repente você tem que tomar a decisão dessa situação que você está. Ai. Bom dia, seu João Francisco.
2: Quem fala com o Olubion de João Francisco?
0: Ai. Senhor Olubion de João Francisco, como é que está aí?
2: Eu estou bem, graças a Deus, não sei do seu lado.
0: E as tuas bactérias, como é que estão?
2: Pronto, lá vamos puxando. Eu sinto-me que estou bem mesmo, estão bem saudáveis.
0: As bactérias estão a te cuidar bem, não tens dor de barriga nem nada.
2: Estou a lutar mesmo para estarem mesmo no nível, pelo menos que haja um ponto de saída. Mas ok, entrando no assunto, eu sou uma pessoa que não tenho receio para tomar uma decisão. E eu acredito que para tomar uma decisão tem que haver uma maturidade. Não posso dizer 100%, porque nunca seria os 100%, mas pelo menos os 65% para cima. Porque tomar uma decisão não é uma tarefa tão fácil. Eu acho que consigo.
0: Fiquei aqui sem este ouvinte aqui, né? Mas vamos lá ligar para ele de novo, o senhor João Francisco. Vamos ligar para ele, João Francisco. O Lubionte. Eu gostei do. Eu tenho os ouvintes espetaculares. Vamos lá falar com o João Francisco Lubionte. Senhor João Francisco Lubionte. Eu gosto do João Francisco. Vamos ligar para ele. Vê se a gente consegue falar com o senhor João Francisco aqui, o Lubionte. O que é que se passa aqui? Vamos ver se a gente consegue ter aqui o senhor Francisco para falarmos com ele de volta. 6 horas e 50 minutos. Eu não quero. Eu tentei falar com o senhor, estou a ligar outro senhor. Eu não quero esse. Quero ligar para o seu João Francisco, ok? Sim, seu João Francisco, sou Lubionte, como está?
2: Eu estou muito bem, graças a Deus. Hoje o crédito me surpreendeu, de verdade.
0: Exatamente.
2: Mas ok, entrando no assunto, eu estava a dizer que eu sou uma pessoa que não tenho receio para tomar uma decisão. E para tomar uma decisão deve haver uma maturidade mesmo, uma pessoa se colocar no lugar. Porque eu digo isso porque eu acredito que uma pessoa dos 10 anos existe uma diferença de uma pessoa dos 20. Quando a pessoa tem 20, existe a diferença de quem tem 30. Quem tem 30, existe a diferença de quem tem 40. Então, os pensamentos dessas pessoas são diferentes.
0: É, eu conheço crianças, ok, que elas têm boas decisões, né? Elas sabem escolher aquilo que querem, o que querem comer, querem cuidar do seu corpo. Eu conheço que crianças têm, têm uma capacidade de tomar boas decisões, ok? Elas sozinhas são assim. Mas eu conheço, tu podes ter uma criança em casa que ela toma decisões sozinha. Ela já sabe, pode acordar, tomar um banho, sabe que tem que comer bem, diz papai eu vou comer isto. Mas depois tem aquela criança que sempre está indecisa à tua frente ali. Ela nunca sabe bem o que vai fazer. Tem que dizer, ei, João, faz lá isto, faz lá aquilo, entendes? Então, existe isso. E agora, eu pergunto assim, senhor Olobionte João Francisco, qual é a tua fórmula quando tens de tomar uma decisão assim, muito séria na vida? Como é que tu fazes? Qual é o procedimento? E dá certo?
2: A primeira coisa que eu faço, sendo eu analiso o caso, aquilo que eu quero tomar a decisão, depois tomo a decisão. Eu não sei porque talvez é que perdi o pai cedo, porque com 18 anos eu já tinha perdido o pai, então eu fiquei o mais velho de todos em casa. Então eu fui sempre uma pessoa que quando decido que isto tem que ser assim, tem que ser assim. Mesmo todos os meus irmãos aí já sabem que o mano, quando diga que isto tem que ser assim, tem que estar assim mesmo. E não volto para trás.
0: Então, tu tens algum tipo de ferramenta, rezas, oras, tens um instinto, o que é que faz de tomar boas decisões? Como é que tu te alinhas e sabes que esta decisão é correta? Refletes?
2: Oração não vou dizer que não faço, porque eu sou um homem religioso, na verdade. Eu sou um homem religioso, eu sempre sou um homem que dedico mesmo à palavra de Deus, me dedico.
0: Ok. Então, tens de tomar uma decisão, fazes uma oração, ajoelhas, ficas no quarto, fazes o quê?
2: Não, quando quero tomar uma decisão, às vezes nem ajoelho, nem faço oração, mas eu primeiro analiso aquele caso. Se eu faço assim, será que irá dar certo? Se eu faço assim, será que irá dar certo? Então depois aqui tomo uma decisão.
0: Ok. Nunca tiveste uma situação de uma doença grave? Nunca tiveste uma situação em que ias morrer? Ou uma situação em que tiveste que tomar uma decisão sobre ti e essa decisão tiveste que ir para o teu interior para buscar as respostas?
2: Não, vou mentir, não gosto de mentir.
0: Ok. Um abraço, senhor Olobionte João Francisco. Hã?
2: Bom trabalho aí e um bom final da semana.
0: Obrigado, igualmente. Tchau, tchau. Fiquei aqui com o Olobionte João Francisco. Bom, vamos à música e voltamos já, ok?
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2: 7 horas.
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1: Bom, muito bom dia a todos. Estou aqui ligado ao programa. São 7 horas e 11 minutos. Aqui na tua rádio 99, nesta sexta-feira, dia 7 de julho de 2026. Ok? Vamos lá ver como é que está o tempo, né? Aqui nas nossas cidades. Previsão sexta-feira, 7 de agosto de 2026, Maputo, máxima 25, mínima 17, com céu parcialmente nublado. Cidade de Xaxai, máxima 23, mínima 14, com céu nublado. Maxixe, máxima 25, mínima 17, com céu limpo. Inhambane, máxima 24, mínima 19, com céu limpo. Cidade da Beira, máxima 24, mínima 18, com céu predominantemente limpo. Chimoio, máxima 23, mínima 12, com céu limpo. Climano, máxima 27, mínima 16, com céu nublado. Tete, máxima 29, mínima 17, com céu limpo. Nampula, máxima 29, mínima 19, com céu predominantemente limpo. Cidade de Lixinga, máxima 24, mínima 12, com céu limpo. Pemba, máxima 27, mínima 22, com céu limpo. São essas temperaturas que nós temos aqui para si, olhando aqui para a nossa reflexão do dia. Caro ouvinte, reconheça a sua divindade. É um ser com livre arbítrio. Está cá na terra para escolher. Vou deixar aqui entre esta frase. Decidam hoje mesmo a quem desejam servir. Decidam pelo que for verdadeiro, pelo que for bom, pelo que for justo, pelo que for puro, pelo que for honesto. Decidam-se por esses pensamentos. Decida entronizar esses pensamentos na mente e mantenha-se firme na decisão. Portanto, faça isso. Que a inteligência infinita trabalha para si e trabalha através de si, do seu pensamento, para que o universal possa agir no plano individual, deve transformar-se no indivíduo. Como diz o juiz Steward nos seus manuais inimitáveis, o universal não fará nada por si sem ser por via do particular. Deve tornar-se particular para poder agir. O ouvinte está aqui na Terra para escolher. Tem moto própria e iniciativa. Por isso é que é o indivíduo. Aceita a sua divindade agora, a sua responsabilidade. Tome decisões por si próprio, pois o outro não sabe mais. Quando se recusa a tomar decisões por si, só está a rejeitar a sua divindade e pensar no ponto de vista de fraqueza e da inferioridade, como um escravo ou um subalterno. Ai, ai, ai, ai, ai, ai, ai. Como um escravo e como um subalterno. Eu vou aqui um top 3 rápido que eu trouxe aqui para vocês, ok? Vou aqui um top 3 rapidíssimo para vocês curtirem comigo esse top 3, ok? Vou trazer o top 3 de Messias Maricoa, ok? Eu espero que vocês gostem desse top 3 que eu vou preparar aqui para vocês, do Messias Maricoa, ok? Aqui na vossa rádio 99 FM. Também dizer a todos que daqui a bocado teremos a feira na Casa da Cultura, então já sabem que devem se preparar para vir cá à Casa da Cultura para essa feira, ok? Cumprimentar aqui alguns ouvintes. Daniel Manuel Paiva, bom dia, estou ligado convosco. Tem também aqui o Nelson Zefanias, bom dia. Ele diz assim que... O Nelson Zefanias diz assim... O que é que ele diz? Ele não diz nada, diz o quê? Eu sou cumprimenta. Tenho aqui o Hermigero Celso. Bom dia, 99.5, gostei muito do tema 2. Pena que não tenho saldo para vibrar a minha voz na rádio Hermigero. Tenho aqui o Arlindo Muquino também. Aqui presente, na presença. Quem mais está aqui? Tenho aqui a Rita de Jesus, está em Teto. Bom dia, Rita. Salvador António também está aqui. Nelson João Búfalo. Ele diz bom dia, Xará, já ligado de Nampula. Bom dia, final de semana, Xará, olha para ti também. Isaías Raposo. Bom dia, mano Nelson. Minha mãe faz anos hoje. Aqui, Isaías Fabião Raposo. Estou a escutar a rádio a partir da cidade de Teto. Bom dia, peça a música Irmãos Calema, título Yellow. Yellow, ok, peça a música, por favor. Ok, vamos lá ver quem está aqui. Não vejo as meninas aqui. Bom dia, Cota Nelson. Aqui é Ibra de Pemba, do Paquite. Cumprimentos aí, que tenham um dia tranquilo, cheio de energia. Ouve lá, ô Ibrahim, que cota aqui, que cota que nada. Ai, ai, ai, estava chamado de cota. Bom, vamos lá ver quem está aqui. Salvador Antônio, bom dia. Quem mais está aqui que eu quero deixar? Um bom dia para o Augusto Calana. Diz bom dia a toda a equipa da 99.6, já estou ligado no programa matinal. Está bem. Charito diz que eu não tenho Android. Ok. Arlete Manuel, bom dia. Arlete Manuel, também está aqui ela, Arlete Manuel. De onde é que ela é, Arlete Manuel? Félix Mucucete, também, bom dia aí para si. Bom, vamos aí ao top 3, volto já já.
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2: 7 horas e 16 minutos.
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0: isso. É exatamente isso. Muito bom dia a todos. É exatamente isso. Muita música aqui no show da manhã.
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0: Bom, muito bom dia a todos. Vamos estar aqui, vamos esta segunda hora do Soltar a Consciência aqui na tua rádio 99 FM, nesta sexta-feira, dia 7 de agosto de 2026. A todos que estão aqui ligados ao programa, eu quero dizer assim que é um prazer fazer um programa aqui para vocês. Sabiam disso? Eu amo fazer um programa para vocês. E hoje quero falar sobre aquilo que é a beleza de tomar decisões, a beleza. Eu faço a seguinte pergunta. Você hoje decidiu ser feliz? Você hoje decidiu ser próspero? Você decidiu hoje ser bem sucedido? Você tem o domínio da sua vida? Ou quem decide a sua vida é a sua mulher? Ou quem decide a sua vida é o seu pai, a sua mãe? Ou quem decide a tua vida é o teu chefe? Ou quem decide a tua vida é o governo que decide a tua vida, se você fica feliz ou não? Quem decide se você fica feliz? É a tua conta bancária? Diga-me lá, eu quero saber de vocês. Poder de decisão, tomada de decisão. Quem decide se você deve ficar doente? Quem decide se você deve ficar com saúde? Quem é que decide? Quem toma essas decisões sobre escolher a felicidade, a prosperidade, escolher ter saúde? Quem é que decide por si? Quem é que manda na sua vida? Eu quero falar consigo sobre isso. O número é 87-000-9900. Eu quero falar consigo sobre esse assunto aqui. Aqui no show da manhã. Eu quero falar consigo sobre esse poder de as ferramentas que vocês podem trazer como um aprendizado que tiveram e que sabem como é que se toma decisões, ok? Vamos ver aqui um ouvinte que está aqui a ligar aqui para falar comigo nesta manhã aqui. Alô, bom dia. Tudo bem? Sim, com quem tenho prazer de falar? Sim, Isaías? Isaías dos Santos de Tete.
2: Exatamente, é isso. Eu fico feliz em saber o que estou a falar.
0: Então, Sr. Isaías, diga lá, tomada de decisões, quem decide a sua vida? É sua mulher? É seu chefe? Quem decide na sua vida todas as coisas?
2: Coisas, digo, ambas partes. Eu quero.
0: Não te ouvi bem, Sr. Isaías. Olha, estou aqui com uma comunicação muito ruim aqui, muito má. Mas pronto. Será que... ouvi muito mal aqui o Sr. Isaías, muito mal. A comunicação com o Sr. Isaías aqui está péssima, péssima, péssima, péssima, péssima. Vamos lá ver aqui se conseguimos falar com este ouvinte, que é mais um ouvinte aqui. Alô, bom dia.
3: Bom dia.
0: Tudo bem?
3: Bem, obrigado.
0: Com quem tenho o prazer de falar? Bom dia.
3: Isaías Fabiano Raposo de Tete.
0: Outro Isaías de Tete. Ok. Sim. Diga lá, sou Isaías. Isaías Fabião, né?
3: Sim, sim.
0: Ok, diga lá então. Quem toma decisões na sua vida?
3: Realmente, quem pode tomar a decisão na minha vida tem que ser eu sozinho mesmo, né?
0: Ok.
3: Porque eu dependo de fazer as coisas e

0: comandarem com a minha vida.
1: Então, tudo na tua vida, quando tu tens de tomar uma decisão, não perguntas a alguém, ou não é alguém que te ajuda a decidir, você é autônomo.
0: Mas não é tudo que posso tomar decisão sozinho. Outra coisa também que pode me dificultar, tenho que aproximar alguém, me ajudar com a ideia.
1: Então, quem é que toma, quem te ajuda a tomar decisões? Diga lá.
0: Eu, quando as coisas me dificultam, eu aproximo a minha mãe, como alguém que está em vida, meu pai que perdeu a vida. Então, quando as coisas me apertam, eu aproximo a minha mãe, tal, a minha velha, me ajuda com as ideias.
1: Então, quem te ajuda a tomar decisões é tua mãe?
0: É minha velha, sim.
1: Ok. Quantos anos tens?
0: 26 anos.
1: 26? Ok. Ela ajuda em tudo?
0: Em tudo não, só que em poucas coisas que ela ajuda, mas falando em tudo não.
1: Ok. Quando tu estás numa situação complicada, difícil, já tiveste uma complicação, uma situação na vida muito complicada, tipo uma doença grave que tinhas que tomar uma decisão, e se vives ou morres, já tomaste uma decisão dessas?
0: Ainda não aconteceu essas coisas, só que eu já tive problema na esquadra, ela que me ajudou tudo.
1: Quem te ajudou?
0: Minha velha. Ela que tomava uma decisão, ela que tomava, só que eu ficava só a responder, tudo que falava, só estava a me questionar. Ela que dizia quantos momentos devemos fazer.
1: Então diz lá uma coisa, Isaías. Tu dizes que a tua bengala nas decisões é a tua mãe, ok? Então vai ser assim para o resto da vida? Sempre que tiveres tomar uma decisão, vais a correr para a mamã?
0: Bom, na vida não quero que tudo aconteça assim, porque eu tenho que.
1: Quem já esteve numa situação em que o médico disse vais morrer, ok? Eu estou a exagerar, mas pronto. Diga assim, tu não tens mais chances de vida, as tuas chances de vida estão zero. E você conseguiu tomar uma decisão e essa decisão mudou a sua vida, ok? Eu quero casos mais graves, que sim, uma situação em que a vida te pôs num nível tão complicado aqui. Vamos atender aqui mais um ouvinte aqui. Bom dia, pode baixar o volume, por favor. Bom dia.
2: Bom dia, Mali.
1: Com quem tem prazer de falar?
2: Primeiro vou pedir espera, desculpas, Carlos Angela. Hoje estou a usar o meu hotel, mas está mesmo no telefone.
1: Ok. Diz lá, seu Carlos Angela, como está?
2: Está tudo bem, graças a Deus, não sei de estado.
1: Então, seu Carlos Angela, desde quando começou a tomar decisões por si só, sozinho, já esteve numa situação complicada e que teve que tomar uma decisão?
2: Claramente. Já estive numa situação dessa, acabei tomando a decisão sozinho.
1: Ok. E como é que nessa altura conseguiu entender a mecânica e o processo de tomar uma decisão correta?
2: Acho que, para dizer a verdade, eu tive que tomar uma decisão na base de querer me salvar.
1: Ok.
2: Então, aquilo não era uma decisão pensada. Não era aquela coisa, deixa eu tomar este rumo, vamos ver à frente o que vai acontecer.
1: Mas nesse processo, usaste uma ferramenta, usaste uma intuição. Explica. Porque esse salvar a tua vida deu certo, correto?
2: Claramente.
1: Então, talvez agora, desde aquele dia, tu começaste a usar mais essa forma de tomar decisões. O que é que está por trás disso?
2: Tomar decisões, por muitas das vezes que eu tenho tomado as decisões, é que faço o que me agrada. Então, através do momento que eu faço o que me agrada, eu continuo sempre a procurar tomar decisões certas.
1: Ok.
2: para não ofender a mim mesmo. O que está a acontecer nas tomadas de decisões, muitas das vezes, nós tomamos decisões que deixam outras pessoas interrogadas, no sentido de, mas aquela pessoa é assustadora, não podemos assustar a ninguém.
1: Vamos lá uma coisa, seu Carlos. Diz que toma decisões que lhe agrada a si, mas eu acho que aqui é um problema nessa sua afirmação. Por quê? Porque se o seu Cangelo é casado, ok? E decide assim, minha mulher não gosta que eu lhe traia. Mas vê uma pita nice aí, seu Cangelo. Aquela mulher é bonita. Eu agrada-me essa mulher que estou a ver agora, mas lá em casa está a minha mulher. Então, como te agrada, a pergunta que eu faço, como te agrada, tu ias fazer uma coisa para deixar a tua mulher triste?
2: Agora, nesse momento que estou a deixar a minha mulher triste, eu também é de estar triste. Essa tristeza da minha mulher vai me abranger.
1: Então, não é, tu não fazes só coisas que te agradam a ti. Tu fazes coisas também que têm que agradar à tua mulher, à outra pessoa, correto?
2: É que naturalmente se for a fazer com outra pessoa, não estaria a fazer para o meu pulso. Eu tenho que fazer para o meu pulso. Primeiro só olhar para mim mesmo.
1: Tá bem. Está, a mulher que tu vis ao lado é bonita e eu vou. Ela olhou para ti e sorriu. Disse, Carlos, bom dia, tudo bem? E gostei de ti. E tu dizes, ok, essa mulher aqui está na minha asa, ok? E tu dizes, ok, mas lá em casa tenho a Joana, ok? Então a pergunta é, fazes essa atitude, tomas essa decisão ou não tomas?
2: Eu tomo uma decisão mais simples. A partir do momento que eu vou me desviar por aquela mulher, não, ela não vai sair dali para a minha vida, será por curto tempo. Então eu que estarei a perder. Então não vale a pena eu optar nessa. E isso não é uma coisa que eu tenho que tomar decisão imediato, eu tenho que me disciplinar.
1: Como?
2: Isso vem da disciplina que eu venho sempre a treinar a minha mente. Existe muitas imagens bonitas, mas não posso optar nelas. Eu tenho que parar naquilo que eu sou.
1: Ok. Então, essa decisão de trair a mulher é pensando nela também, correto? Que tu não fazes.
2: Exatamente.
1: Ok.
2: Exatamente.
1: Então, por isso que eu disse que essa é a sua primeira resposta, de que fazes coisas para agradar a ti. Não. Fazes coisas para agradar a ti e fazes coisas para agradar a tua mulher. Agora vamos lá escalar mais um bocadinho. Os seus filhos vão gostar que você traia a tua mãe? A mãe deles?
2: Não.
1: Então, experimenta dizer, filho, eu tenho aqui uma nova mulher, para não me digam nada da vossa mãe.
2: Não, por mais que seja aquele amiguinho, meu filho, é muito próximo de mim, que pode fazer comigo. Quando ele for a ver, depois dessa natureza, praticamente, vai ficar totalmente chateado.
1: Vai dizer, pai, para lá com isso, por favor. Um abraço aí, tá bom? Tchau, tchau.
2: Muito obrigado, muito
1: obrigado. Ok, tchau. Bom, eu fiquei aqui com o Gagela, uma conversa fantástica. São 7 horas e 55 minutos, eu tenho aqui um show vivo aqui. Eu quero tocar uma música rápida aqui, para a gente fechar aqui este Soltar a Consciência 2. Não estamos a falar de decisões, as decisões são fundamentais. Vou atender aqui mais um ouvinte aqui, vamos lá ver quem está aqui. Alô, senhor Salvador.
3: Bom dia,
1: tudo bem?
3: Tudo bem.
1: Está tudo bem. Salvador, diz-lhe uma coisa. Tu, na tua vida, és um homem que toma decisões, és persistente ou depende sempre de alguém, mamá, papá, para decidir, avó, as tuas decisões na tua vida?
3: Exato. Houve uma parte que havia essa dependência, né? Eu tomava decisões nas quais de familiares ou de gente querida. Mas chegou uma fase em que já tomo as decisões, as atitudes por mim mesmo. Porque, partindo do pressuposto em que a vida é individual, então as atitudes, nem que a pessoa que vai induzir a tomar uma certa atitude, aquilo acaba sendo um reflexo de si mesmo em que queres, né? Mas acaba acontecendo de uma outra forma, em que a pessoa acaba sendo intermediário e acaba culminando nisso, né? E que acaba tomando uma atitude para uma outra pessoa, etc. Mas no meu sentido, eu já trabalhei muito e já estou com atitudes por mim próprio. Quando vir alguém assim, com uma certa situação, e eu consigo balançar, consigo colocar no balanço e ver em que sentido eu posso, ou em que contexto, né? Posso contribuir.
1: Quem eram as tuas bengalas para decisões? Pai, mãe? Quem eram?
3: Quem é a bengala?
1: Quem eram as bengalas que, para tomar uma decisão? Vais votar a quem, Salvador? Ei, não sei, vou perguntar à minha mãe. Ou perguntavas a alguém? Quem? Vou brincar, mas quem eram as tuas bengalas? Quem eram as tuas que tu confiavas muito para tomar decisões? Quem são?
3: Eu confiava na mãe, no pai, né? Não é uma pessoa, né? Específica, mas podemos dizer assim, né? Não se utilizar, mas no plural, vamos falar que a família em geral.
1: Tá bom. Agora que tu descobriste que podes tomar decisões sozinho, como é que tu. Qual é a ferramenta que usas para conseguires saber que estás a tomar uma decisão correta?
3: Uma das ferramentas que tem usado bastante, né? É uma reflexão. Eu tomar uma certa atitude, por mais que seja para mim ou benéfica, se vai me beneficiar a mim ou beneficiar a outrem, é o primeiro preciso, né? Uma das principais ferramentas é a reflexão, o processamento, né? É como se fosse uma indústria, exatamente. Então, a reflexão acaba sendo um dos instrumentos.
1: Reflexão, essa reflexão, o que é que fazes? Como é que é o processo? Você tem que tomar uma decisão, faz uma reflexão, o quê? Sentas horas, meditas, falas com Jesus, Deus, como chama, sei lá, Buda, o que é que tu fazes?
3: Então, nesse sentido aí, falo comigo mesmo, né? Podemos dizer, é um autoconhecimento, é um budismo, podemos dizer, uma meditação. Falo comigo mesmo, com o interior, com as vozes, com a alma, como dizem nas igrejas, na religião e tal.
1: Qual foi a situação mais difícil da vida que tiveste tomar uma decisão?
3: A situação mais difícil? São várias. Para deixar qualquer uma.
1: Tá bom. Um abraço aí, tá bom?
3: tchau,
1: Salvador. Bom, ficamos aqui com o Salvador aí de Tete, uma maravilha, com uma conversa fantástica. São 7:59, ok? Eu vou aqui trazer o tempo aqui para vocês, ok? Vou trazer aqui o tempo aqui para toda a nossa audiência saudável. Ai, obrigado aí, pessoal.
4: 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Vamos a comercial e voltaremos já já.
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0: 8:07.
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2: Bom, vamos lá ver aqui como é que está o tempo aqui na sexta-feira, 7 de agosto de 2026, ok? Maputo, máxima 25, mínima 17, com o seu aparecimento nublado. Cidade de Xaxai, máxima 23, mínima 14, com o seu nublado. Maxixe, máxima 25, mínima 17, com o seu limpo. Cidade de Inhambane, máxima 24, mínima 19, com o seu limpo. Beira, máxima 24, mínima 18, com o seu predominantemente limpo. Chimoio, máxima 23, mínima 12, com o seu limpo. Quelimane, máxima 27, mínima 16, com o seu aparecimento nublado. Tete, máxima 29, mínima 17, com o seu limpo. Nampula, máxima 29, mínima 19, com o seu limpo. Lixinga, máxima 24, mínima 12, com o seu limpo. Pema, máxima 27, mínima 22, com o seu predominantemente limpo. A todos os ouvintes que estão aqui ligados ao programa, dizer a todos que o meu nome é Nelson e eu apresento aqui o show da manhã, esta manhã de sexta-feira, dia 7 de agosto. Apresento o show da manhã e sempre apresento o show da manhã, né? Então, sou eu que apresento aqui o show da manhã, portanto, vocês estão sempre aqui presos comigo. Bom, são 8:08. E cumprimentar aqui alguns ouvintes que estão aqui ligados. E dizer aqui que tenho aqui a Marisa Fernando. Ela está em Nampula. Bom dia, Marisa Fernando. Ela é Marisa Fernando. Olha que nome, Marisa Fernando. Ai, ai, ai, ai. Como é que ela se chama mesmo? Marisa Fernando? É isso mesmo? Marisa Fernando. Maísa. Ah, Maísa Fernando. Vamos olhar aqui quem está mais, só para cumprimentar aqui. Frederico Toalo está em Teto, bom dia. Tenho aqui o Ayu Sabonete. Ayu Sabonete, ele diz assim: sou de Nampula, de Nambicopo, bom dia. Peço a música 20 Fingers, título, porque lá não tem o segredo. Queres voltar? Não percebi nada do que é aquela que música é esta aqui. Tenho aqui Barima Agostinho, bom dia. O que é que ele diz? Ele está em Nampula. Tenho aqui também. Bom dia, rádio. Eu estou à procura de marido. Sou Lucinda do Dondo. Ai, Lucinda do Dondo, tu está à procura de marido. Ok. Lucinda, como é que eu vou fazer para arranjar marido para ti? Diz lá. Queres que eu... Queres mandar a foto para eu mandar para eu pôr no perfil da 99? Eu posso fazer isso. Eu posso fazer isso. Ela está no Dondo. Ai, ai, ai. Essa miúda. Lucinda. A Lucinda quer um marido. Quem quer casar? Eu quero casar, eu quero casar, eu quero casar. Olha, pessoal, vou lançar um novo serviço em que vocês vão poder, para todos os casados, né? 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Aqui no show da manhã, às 8 horas, entre as 7 e meia às 8, vou trazer esse serviço aqui para vocês, ok? Quero lançar esse serviço aqui de venda de convites aqui na Rádio 99 FM, ok? Vamos lá ver se a gente consegue aqui ter... vamos ter aqui um novo serviço na segunda-feira, ok? Um abraço aí para vocês. Vamos aqui à música. Preparei umas músicas aqui para vocês, ok?

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1: 8 horas e 20 minutos.
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2: Bom, vamos hoje falar e fechar aqui esta semana alguns exemplos que fazem parte do capítulo do livro do Dr. Joseph Murphy, que nós falamos de o poder de tomar decisões, ok? E eu quero falar aqui vou falar aqui hoje para vocês ouvirem um testemunho de um ouvinte que tem uma história para nos contar sobre uma história que ele tem para nos contar sobre um acidente que ele trouxe, que ele teve. E é uma coisa engraçada, ok? Se quem esteve atento ao programa de ontem, eu falei a história daquela mulher que partiu o pescoço e as costas. Lembra-se que eu falei dessa história? Vocês lembram-se bem, quem está atento ao programa? Eu falei de uma história de uma moça que partiu as costas e partiu o pescoço. Ela estava em várias partes e o médico disse que ela não tinha sobrevivido. E eu nesse dia ontem mesmo falei que havia um conhecido meu, um amigo meu, que ele também tinha tido um acidente. E ele vai entrar aqui em primeira pessoa para falar deste tema aqui sobre, afinal de contas, o que é que lhe aconteceu, que ele teve que tomar várias decisões da vida dele. Vai ser uma conversa muito interessante e eu gostaria de pedir para ele ligar, se ele estiver aqui a ouvir o programa, para a gente falar sobre esse assunto, porque é muito importante vocês entenderem este processo da tomada de decisões. E a tomada de decisões, nós podemos estar a falar de tomada de decisões de, afinal de contas, o que comer, o que vestir, o que beber, onde ir passear. Essas tomadas de decisões são aquelas que deviam ser mais simples para todos nós. Mas há aquelas decisões que nós temos que tomar que são decisões de vida ou morte, ok? Aquelas decisões que, se você não tiver um conhecimento profundo e não seres guiado, tu tomas decisões erradas. E eu quero falar com esse ouvinte, quero ver se ele está disponível aí para eu ligar, para a gente falar sobre esse assunto aqui. Deixa-me ver se ele está aqui em linha para a gente falar sobre esse assunto aqui agora. E eu vou tentar procurar aqui, vou organizar-me aqui para ver se ele já está em linha aí para a gente falar juntos sobre isso, ok? E eu quero que vocês prestem bem atenção e que gravem isso que eu vou falar agora, ok? Vamos lá ver se eu consigo falar com ele aqui agora e podemos conversar sobre isso aqui, ok? Vamos lá ver se ele está disponível para a gente conversar sobre esse assunto aqui, sobre a tomada de decisões, ok? E vamos a situações mais... situações mais complexas, como estar numa cama do hospital.
3: Alô?
2: Alô, bom dia.
3: Bom dia.
2: Bom dia, tenho o prazer aqui de falar com o senhor Albino, não é?
3: Da Conceição Afonso Banguana Neves.
2: Banguana Neves. Nós aqui na rádio estava a dizer que ontem falámos sobre... estamos a falar de um capítulo muito interessante do livro do Dr. Murphy, que é o poder maravilhoso da decisão, ok? E nós passamos na vida, muitas vezes, em situações que a gente tem que tomar decisões. Nós tomamos decisões simples, às vezes, o que comer, o que casar, ou não viver. Mas há decisões que nós temos que tomar. E ontem eu falei de um caso de uma moça que ela partiu o pescoço e partiu as costas. E o médico disseram que ela não tinha chance de vida. Entretanto, parece que ontem também falei do seu caso. E disse, olha, tenho um amigo, ok, que também viveu uma situação de um acidente. E por acaso ontem, em primeira pessoa, parece que vai nos poder dizer que foi 27 anos, não é isso? De um acidente que teve, gravíssimo.
3: Sim, sim, sim.
2: Então como é que foi isso? Pode contar.
3: Como é que foi o acidente? Ou como, o que,
2: sim,
3: como
2: um acidente.
3: Aconteceu?
2: Como é que foi o acidente?
3: Queres que eu comece... do antes do acidente ou no acidente?
2: Não, como é que foi o acidente?
3: Eu vinha da Suaz, na zona do Belo Horizonte.
2: Ok.
3: Eu vinha andar mais ou menos sem. Do nada, eu diminuí para 40.
2: Ok.
3: Do nada não é do nada, nada acontece por acaso.
2: Ok.
3: E a senhora que vinha ao lado de mim perguntou: você já andou devagar? Porque já chegamos a Maputo. Perguntei se ela queria ficar com o carro ou o carro ficava comigo, com o carro era dela.
2: Ok.
3: Disse: não, deixa-me em casa, fica com o carro. Entretanto, eu sou oiço, benito, um grito. Quando olho, o carro despistou-se, vinha exatamente contra mim. Na minha faixa, do meu lado, eu tentei esquivar, não fui a tempo, okay. E o carro bateu.
2: Ok.
3: A única coisa que eu me lembro até hoje, passados 27 anos, é o estrondo e estrelas. Não me lembro mais nada.
2: Ok.
3: Entrei em coma, fiquei em coma e... passados 6 meses, quando acordei, pensei que tivesse havido uma boate e que estava a dormir.
2: Quantos meses?
3: 6.
2: Em coma?
3: Em coma.
2: Ok.
3: Quando acordei, pensei que tivesse havido a boate. Tanto mais que perguntei à minha irmã, minha mãe e minha avó que estavam à frente de mim, o que, é que elas queriam aquela hora no quarto. Pensei que quisessem me boleia. E a minha irmã disse: tu não estás no teu quarto, estás na sala de reanimação. Eu disse: sala de reanimação, a fazer o quê? Tu tiveste acidente? Acidente? Sim. Acidente? Como acidente? A vida onde? Os pequenos libombos? Disse: não. A vida da Suaz. Eu: Suaz? Sim. Com quem? Ela disse: Adija e Iria. E disse: ela está onde? Ela está, estão aí do outro lado. Se possível ver. Disse: tu não consegues sair daí. Disse: como assim? Disse: não, não te levantes, fica aí. Disse: mas queria casa de banho. Disse: não, faz tudo aí mesmo. Quando eu olho para mim, estou entubado, todo entubado, e percebo que estou na sala de reanimação. E começo a chorar. Mas, indo diretamente à sua pergunta, é que as decisões são tomadas quando tu estás atento às vozes que tu tens dentro de ti. Todo ser humano tem duas vozes. Todo ser humano.
2: Okay.
3: A voz do bem, que é o Espírito Santo de Deus, e a voz do mal. Que essas vozes distinguem-se entre o espírito e a alma. Se tu ouves o espírito, nunca falhas.
2: Okay.
3: Se tu queres a alma é mexida pelos teus desejos humanos, teus desejos. É por isso que é muito atacado na cabeça. Se tu ouves a tua cabeça, tu vais errar sempre. Mas tu ouves do coração, não erras nunca.
2: Mas voltando aqui ao acidente, depois de acordares ali na zona de com a coma e tudo, choraste. E a partir desse momento, eu quero perceber quais são as decisões que começaste a tomar e o que é que ouviste do médico sobre a tua situação e que tiveste de tomar decisões sérias.
3: Bem, o médico, nem foi o médico, a minha irmã e as pessoas
2: chegadas
3: de volta, as pessoas chegadas, é que nem foi a minha irmã, alguém chegado, não me lembro quem foi, veio me fazer entender que eu nunca mais iria andar, nunca mais ia fazer filhos, nunca mais ia jogar a bola, que tu sabes que eu joguei muita bola.
2: Ainda jogamos, sim.
3: E adorava jogar a bola.
2: Jogamos.
3: E nunca mais ia conduzir.
2: Andavas ali na zona com uma bola nos braços.
3: Exatamente. Então, essa era a minha vida. Futebol, jogando desportivo, jogando Costa do Sol. E eu amava futebol. Tu sabes que nunca bebi, nunca fumei, mas a bola era minha amiga.
2: Então começaste a chorar aí.
3: Então, quando disseram aquilo, a primeira coisa que tu tens de fazer na tua vida, para tu mudares a tua vida, é aceitar a situação em que tu estás.
2: Ok.
3: Essa é a primeira coisa que tens de fazer. Aceitar a situação em que tu estás, porque disseram-me aquilo, eu ouvi, mas eu disse, eu posso mudar isto. Então, quando tu falas com o Espírito,
2: okay,
3: Deus te sussurra, diz: meu filho, segura-te, vais conseguir.
2: Mas ouves
3: aí
2: mesmo vozes?
3: Mas sim, claro. Há uma voz sempre que vem e diz, meu filho, você vai conseguir. A outra diz que, não vale a pena, desiste. E essa é secundada por outros que também não têm fé. Que vem te dizer, não vale a pena, não vais conseguir. Okay. E por acaso, Deus, como é maravilhoso, mandou uma mulher linda, bela. Que essa foi a razão pela qual eu acho que lutei para eu viver. Okay. Mas aquela mulher era só mandada por Deus para eu ter a razão de.
2: Foi um anjo, então, pronto.
3: Exatamente. Chama de anjos que Deus manda. Só para tu veres, eu parti a bacia, arrebentei totalmente a bexiga, a uretra, o braço, e quando fui para a fisioterapia, um ano depois, porque eu fiquei 2 anos no hospital, um ano depois, quando fui à fisioterapia, eu andava na maca. Andava de maca. Quando cheguei na fisioterapia, lembro de um senhor que começou a rir. Disse ao fisioterapeuta, disse, desculpa lá. Mas esse senhor mesmo, disse miúdo, porque eu tinha perdido 50 quilos, parecia miúdo. Disse, mas esse miúdo mesmo, vocês vão conseguir recuperar. Então ele disse, esse miúdo aqui foi jogador de futebol. Era um grande atleta, disse, mas assim já não tem como. São as tais vozes contrárias.
2: Exatamente.
3: E a minha voz dizia que não, e te consegui. Só para tu ver que em um mês, ele estava lá 6 meses, eu em um mês consegui levantar. Fiquei de pé. Em 2, já andava na carrinha de rodas e com 2 muletas. Em 3 meses já andava com 1 muleta. Em 4 meses comecei a andar sozinho.
2: Ok.
3: Porque é a tal força que tu procuras, que tu tens e tu não sabes que tens.
2: Okay.
3: Todo mundo tem essa força. Todos têm essa força. Depende da decisão que tu tomas.
2: Mas eu quero voltar um bocadinho ao dia de não, o dia que descobres que estás no hospital e o dia que dizem que não vais andar mais. Como é que tu começas a entender o poder da decisão? Como é que aconteceu isso ali, deitado na maca, ali no quarto, no hospital? Como é que começa a acontecer essa diferenciação de ouvir essas duas vozes para tomares a decisão?
3: Quando estás sozinho à noite, a dormir ou a refletir,

0: Espírito Santo. Espírito Santo, deixou-nos com o Espírito Santo. Então significa que nós temos Deus. Nós não podemos ir, não precisamos ir à igreja. Eu outro dia estava a ver um WhatsApp de daquele Zepito.
1: Sim.
0: A dizer que eu não vou à igreja, não preciso ir à igreja, porque a igreja eu sou menor. É verdade.
1: Ok.
0: Muita gente, nós somos atrapalhados por ser humano. E a Bíblia diz: maldito homem que confia no outro homem.
1: Quais são os pensamentos que passavam pela tua cabeça naqueles 2 anos no hospital?
0: Vários. Vários, porque era muito.
1: Mas que deram-te a força de querer andar? O que é que visualizavas? O que passava pela tua cabeça?
0: A minha cabeça era a mulher que eu queria. Com minha mulher, aquela que apareceu como anjo. Aquela que eu queria como mulher, eu queria que aquela mulher, queria casar com ela. Eu nunca pensei em casar, mas eu queria casar com aquela mulher, queria fazer filho com aquela mulher.
1: Ah.
0: E acabou acontecendo. E que tu fosse o casamento.
1: Foi legal. Opa! Aquela mulher é que veio para
0: mudar tudo. Mas Deus é que mandou.
1: Mas ela aparece como?
0: Aí é que digo, Deus é que mandou. Eu, como tinha uma agência de prestação de serviços, uma amiga comum dizia a ela: se o meu amigo não estivesse no hospital, nós teríamos visto da África do Sul, da Suazi, rápido. Então ela perguntava: mas quem é seu amigo? Está no hospital. Até que ela disse: estou cansado de ouvir isso, vamos ao hospital, quero ver esse teu amigo. E isso aconteceu um dia depois de eu completar anos, no dia 29 de setembro. E eu acabava saindo do coma, estava ali, e ela disse. Eu perguntei a ela: quem é esta moça? Ela ficou calada a olhar para mim. E ela depois disse que, quando ela tinha 13, 14 anos, teve um déjà vu, que ela também ouviu uma voz, Deus ia dizer que este é teu marido, eu deitado. E a pessoa era exatamente onde eu estava, como eu era. E aquilo começou a bater a cabeça dela. Como é que eu vi isto aqui com 14 anos, hoje tenho 20 e tal anos, e hoje você está, vejo a mesma coisa. Enquanto ela ia sofrendo para descobrir o que tinha acontecido, eu ia sofrendo para saber quem ela era. E acabamos nos dando bem e casamos.
1: Então ela foi a força. Foi a força que fez tu. E acabou acontecendo com essa força, acabaste reconstruindo o teu corpo, né? As tuas células começaram a trabalhar e se reconstruíram e o corpo se restaurou.
0: Tudo voltou ao normal, só não sinto, porque sofri o nervo ciático, só não sinto o pé esquerdo até hoje.
1: Ok.
0: Mas eu conduzo o carro normalmente, carro com massa, faço ponto de embreagem com o pé esquerdo, que nem sinto, mas faço ponto de embreagem com o pé esquerdo. Conduzo, ando,
1: Canso,
0: só no jogo, né?
1: Exatamente.
0: Yeah.
1: Ok. E a força, a ideia dela e dessa mulher que caiu na vida fez-te querer voltar a andar. A última pergunta que eu tenho aqui, para a gente entender aqui, porque tu sabes que muita gente tem vários problemas, graves problemas para poderem decidir, ok? Se tu tivesse que deixar aqui um conselho para os jovens que estão a ouvir o programa, temos muita gente aqui jovem que está a ouvir o programa, como decidir num momento de extrema aflição como essa, de doença, quase morte, né?
0: Fé.
1: Aceitação, né?
0: Fé.
1: E aceitação, né?
0: Aceitação.
1: Ok.
0: Aceita na condição que tu estás. E a partir dali o que tu podes fazer? Porque enquanto tu estiveres vivo, tu podes.
1: Ok.
0: Enquanto puderes estar vivo, tu podes. Em toda situação, o drogado, o bêbado, o polígamo, tudo. Tu só tens que ter fé e decidir o certo.
1: E não entrar em pânico, né?
0: Desculpa?
1: Não entrar em pânico, dizer ok.
0: Nunca.
1: Yeah.
0: Nunca.
1: Minha
0: nunca.
1: Situação é esta, ok?
0: Nunca. Quando tu lutas com as coisas de Deus, fica a olhar para ti, ele se afasta. Quando tu tens calma, paciência e saber ouvir, ele fala contigo e nunca erra. Pois tem certeza absoluta.
1: Ok.
0: O ser humano é muito falho, mas quando ouve Deus, nunca falha.
1: Eu não. Eu,

0: Eu nunca tive em situações assim tão complexas de morte, né? Numa sala de reanimação, quase para morrer. Mas é verdade, eu concordo que há nesses momentos de decisão. Houve uma vez que eu tive uma situação em que cometi uma infração na fronteira da África do Sul e quando aquilo aconteceu, eu já sabia que eu ia fiz mal um processo ali nos passaportes. Então, okay. o chefe do posto veio ter comigo e disse, olha, tu temos que te levar. E eu, naquele momento, acho que senti a mesma coisa que tu estás a dizer. Um sentimento de calma e de deixar as coisas acontecerem. Como é que se diz o termo certo? O termo para isso é... a gente entra num estágio de aceitação profunda, né?
1: Tipo, yeah. Exatamente.
0: E entras numa calmaria, essa calmaria consegue fazer tu entender os processos, até conseguir ficar mais calmo que todos os restos que estavam ali. Porque se tu entras num processo de gritar ali, ah, não, vou morrer aqui, e tu acabavas morrendo. Tu não te safavas ali do aeroporto, do hospital, não te safavas mesmo.
1: Nunca.
0: Yeah.
1: Nunca mesmo. A primeira coisa é aceitação, ter fé. E saber ouvir a voz certa. Porque nós todos temos duas vozes. Todos nós. Temos aquelas. E temos a nossa dentro de nós. Depois temos aqueles outros que vêm como diabos e outros que vêm como anjos de Deus. Esses são nossos amigos, nossos conhecidos, nossos familiares. Que, por exemplo, tu dizes, tens uma decisão, é pá, eu quero viajar. Há de aparecer alguém, não viaja, vais ter problemas. Agora, por exemplo, tens um filho na África do Sul, vão te apanhar na rua, vais morrer, vão te não sei o quê. Depois vem outra vez, não, meu filho, você vai lá, não te metas com ninguém, estás legal, vai e volta. Então tu tens que decidir.
0: Exatamente. A primeira vez que eu vivenciei uma história dessas, de acidentes, a primeira foi o nosso amigo Kiko, que faleceu no acidente de moto.
1: Depois, nosso amigo?
0: Yeah, irmão, né?
1: Quem?
0: O Kiko. O Kiko que morreu na pista.
1: Nós vivenciamos uma do Valdo ainda. Te lembras? Quando éramos miúdos. Na do menino.
0: Sim.
1: Só que não houve morte.
0: Exatamente.
1: Yeah.
0: E nós fomos vivenciando vários amigos a ter acidentes gravíssimos, né?
1: Sim.
0: E nós não ligávamos muito a isso, né? Até começamos a ter mortes sérias dos nossos amigos, tipo o Kiko já, o Anísio também.
1: O Anísio também.
0: Yeah. Exatamente, o Anísio também, com aquele acidente, quase morria de moto ali. E eu, primeira vez que eu vi uma história como a tua, foi de um doutor chamado Dr. Joe Dispenza. Ele é um neurocientista.
1: Yeah. Ah, okay.
0: Ele diz que estava andando de bicicleta, numa maratona. De repente ele se embarrou com um caminhão de lixo, ok? Ele partiu-se todo, ok? E foi parar no hospital e os médicos disseram, tu aqui partiste a coluna, partiste tudo, já não vais andar nunca mais. E ele disse que ficou ali a refletir, entrou no mesmo processo que tu. Então a refletir e disse, não, eu vou andar, eu vou curar-me. E ele entrou nesse processo. E como ele tinha estudado neurociência, como ele tinha estudado os Bhagavad Gita da Índia, okay? Ele entendia um bocadinho desse processo de aceder o teu subconsciente, aceder o teu eu, aquele que faz a cura das tuas feridas. E essa conexão, okay, daquele que cura as feridas, é essa conexão que nós devemos fazer nos momentos para tomar decisões. Ele fez isso, conectou-se com essa inteligência. Essa inteligência, chama o que quiseres, Deus, o que quiseres, Brahma, ok? Essa inteligência fez com que o corpo dele... Hoje, se tu entras na net, porque vê George Dispenza, ele explica exatamente o teu processo em livro. Então, muito obrigado aí para esses 20 minutos aqui quase de conversa.
1: A palavra e o pensamento e o tempo dele, meu irmão.
0: Exatamente isso.
1: A palavra tem poder. O que tu dizes no mundo espiritual, eles não sabem se estás a brincar, se estás a falar sério, mas a palavra tem poder.
0: E outra coisa que faz com que tu saias de uma situação é a decisão com um sentimento de felicidade, um sentimento de joy, né? Quando tu tomas essa decisão, quando tu juntas a decisão com um feeling de I can do it, eu vou fazer. Ah, é maravilha. Agora, se tu tens uma decisão que não tem força, não tem o espírito lá.
1: Com dúvida, não vale a pena.
0: Exatamente. Mas bom, um abraço aí, pá, valeu. Essa conversa foi fantástica. Okay?
1: Muito obrigado.
0: Okay. Tchau, tchau. Obrigado, tchau, tchau. Bom, ficamos aqui com esta conversa aqui com o Albino. Ele trouxe aqui para nós a sua experiência na tomada de decisões em situações bem dramáticas, ok? Ele é um amigo de infância, vivemos na mesma rua e foi fantástico conversar com ele. Bom, para todos que estão aqui ligados, obrigado. Volto daqui a bocado para a gente continuar aqui a falar sobre, daqui a bocado na motivação, sobre as nossas batalhas. Tchau, tchau. Bom, são 8 horas e 53 minutos, vamos aí para a música, né? Voltamos já já.
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4: 8 horas e 53 minutos.

0: 9:15.
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2: É exatamente a previsão do tempo aqui na Rádio 99 FM. Vamos lá ver aqui quem está aqui. Como é que está o tempo? Maputo, máxima 25, mínima 17, com o céu aparecimento nublado. Xaxai, máxima 23, mínima 14, com o céu nublado. Machixe, máxima 25, mínima 17, com o céu limpo. Inhambane, máxima 24, mínima 19, com o céu limpo. Beira, máxima 24, mínima 18, com o céu limpo. Chimoio, máxima 23, mínima 12, com o céu limpo. Quilimane, máxima 27, mínima 16, com o céu aparecimento nublado. Tete, máxima 29, mínima 17, com o céu limpo. Nampula, máxima 29, mínima 19, com o céu limpo. Lixinga, máxima de 24. Com mínima de 12, com o céu limpo. Pemba, máxima de 27, mínima 22, com o céu limpo. A todos que estão aqui ligados, o meu muito obrigado. Prazer a todos que estão aqui. Eu quero trazer aqui para vocês... quero trazer aqui para vocês... quem está ligado aqui na rádio, Machingo Jack... tem aqui a Yusa Bonet também, na Micopo, bom dia. Quero música de ti, 20 Fingers, não sei que música é esta que ele está a pedir aqui, 20 Fingers. Não entendi nada de que música é esta. Vamos lá ver que música é esta, às vezes que os ouvintes escrevem com cada coisa que eu não consigo entender o que é que ele está a tentar dizer. Este ouvinte aqui. Vamos lá ver aqui que música ele quer ouvir de 20 Fingers. Mas pronto, vamos lá aqui tocar essa música. Amor não é para doer, ah, ok. Vou tocar essa música aqui. Ok. Vamos lá ver essa música, vai? Vamos tocar essa música para esse ouvinte aqui. Amor não é para doer. Ok. Vamos tocar essa música para este ouvinte aqui. Quem mais está aqui? Tem o Ibrahim Agostinho. Está aqui também o Ibrahim Agostinho. Tem também aqui a Maria Jorge. Bom dia. Lucinda Dondo. Que está à procura do marido, a Lucinda Dondo, do Dondo, ok? Vamos curtir essa música.

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1: 9 horas e 22 minutos.
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1: 9 horas e 26 minutos.
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3: Bem, muito bom dia a todos que estão aqui ligados no Saúde e Bem-Estar. Saúde e Bem-Estar é uma rúbrica que nós trazemos aqui dicas para as pessoas estarem bem, felizes da vida. E para falarmos disso, nós temos que falar sobre as bactérias. E falando das bactérias, eu faço um desafio aqui a todos para que me respondam que bactérias vocês têm no vosso organismo. Quantas bactérias vocês têm no vosso corpo? E essas bactérias, quais são os nomes delas? E outra pergunta que eu faço aqui, vou insistir, o que é microbioma? O que é o microbioma? Quais são as principais funções no seu corpo? Como cuidar do microbioma? Eu quero que o ouvinte me ligue para falar sobre o que é o microbioma humano, ok? O que é o microbioma humano? O número já está disponível, 87000900. O que é o microbioma humano? Liguem para mim, por favor. Vamos a ver se tem aqui algum ouvinte em linha aqui. Alô, bom dia.
4: Bom dia.
3: Bom dia, tudo bem?
4: Tudo bem.
3: Como é que se chama?
4: Eugênia.
3: Eugênia?
4: Sim.
3: Eugênia, vamos lá falar sobre as suas bactérias. Quantas bactérias tu tens?
4: Bactéria?
3: Bom dia. Já vi que aqui não vamos longe hoje. Anácio, Eugênio, fica bem, boa sexta-feira para ti, tá bom? Eugênia não sabe o que são bactérias, ok? Não saber o que são bactérias é um problema gravíssimo, ok? Vamos lá ver se a gente tem aqui um ouvinte em linha, mais um. Alô, bom dia.
5: Tudo bem?
3: Sim, senhor Fernando, diga lá. Eu não consigo ouvir bem este ouvinte aqui, não sei o que, é que ele está a dizer ali. Vamos já ver se a gente atende mais um ouvinte. Vocês sabiam que saber sobre as suas bactérias é melhor que saber sobre a história de Daniel na Bíblia? Vocês sabem que saber sobre bactérias é mais importante que saber a história de Gênesis? Ou saber a história de Esther? Ou saber a história de Lucas? Eu desafio a vocês a essa pergunta. Não é melhor a gente saber sobre as nossas bactérias do nosso organismo do que decorar a história de Lucas? E por quê? Porque saber sobre as suas bactérias no seu organismo traz inúmeras vantagens, porque faz parte do seu corpo. O senhor, o ouvinte, é um ser holobionte, um ser cheio de micro-organismos que estão presentes no corpo, que ajudam a prevenir a proliferação de micro-organismos também no seu corpo, ok? E o ouvinte, não sabendo isso, o que é que acaba acontecendo? Acaba acontecendo que fica doente e não está a entender, afinal de contas, que há há um microbioma humano conjunto de um organismo. O microbioma pode variar até de pessoa para pessoa. E vocês, se não souberem isso, como é que vocês vão entender como é que funciona o vosso corpo? Vão estar doentes, vão ao curandeiro, vão pensar que é um feitiço. Afinal, são as bactérias que estão lá dentro que estão a bater muito mal com o seu organismo. Vocês sabiam disso? Vocês sabiam disso? Vão à igreja rezar enquanto o problema é a sua microbiótica. A sua microbiótica, o seu microbioma, ok? Então, se você não souber isso, a principal diferença é que a microbiota são seres vivos em si, enquanto o microbioma inclui seres vivos, mais o material genético e o ambiente deles, ok? A microbiota é o grupo de todos os micro-organismos que tens no seu corpo. Bactérias, fungos, vírus, protozoários que moram em algum lugar específico, como intestino ou na sua pele, ok? Você sabia disso? Agora, quem são os habitantes, são organismos vivos? Exemplo de bactérias que vivem no seu estômago. Tem vários tipos de bactérias que vivem no seu estômago, ok? O que é microbioma? É um conjunto formado pela microbiota, também por DNA, genes e moléculas, e esses micro-organismos produzem e compartilham. Bom, já vi que vocês preferem a bíblica do que entender o que é o microbioma, quais são os papéis das bactérias no seu corpo. Já vi isso. Eu faço sempre esse desafio aí para vocês e vocês não conseguem me responder a essa pergunta. Bom, um abraço aí para todos, bom fim de semana. Eu vou-me embora, estou triste convosco. Volto na segunda-feira para trazer aqui mais música para vocês. E então, para fazer o programa também aqui convosco no Show da Manhã. Vou-me despedir e digo a todos um bom fim de semana, a todos os aniversariantes também. Fiquem bem. Tchau, tchau. Fiquem aí com música. Até o programa do Anselmo, o 99 Loucuras. Eu me despeço aqui de vocês. Tchau, tchau.
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1: 10 horas e 15 minutos.
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1: Neville Goddard. Uma convicção interna. Digo-lhe que a imaginação cria a realidade e peço-lhe que imagine um estado, qualquer estado, que implicaria a realização do seu desejo. Realmente não importa o que os outros pensam, é o que você pensa que importa para você. Se você cria uma cena que implica a realização de seu desejo e permanece nela até ter uma convicção interior de que é real, o que importa o que outra pessoa pensa? No livro de Habacuque, que significa abraçar, o profeta fala ao Senhor como: tu que tens olhos mais puros do que para contemplar o mal. Em seguida, ele faz a seguinte pergunta: por que você fica em silêncio quando o ímpio engole o justo? Vou ficar na torre de vigia para ver e ouvir o que as pessoas me dizem e o que eu responderei. Agora o Senhor fala dizendo: escreve bem a visão nas tábuas para aquele que correr a leia, pois a visão tem sua própria hora designada. Amadurece e floresce. Se demorar, então espere, pois é certo e não será tarde. Existem aqueles que tentam apressar tudo. Eles tentam forçar o nascimento desde a concepção, mas isso não pode ser feito. Há muitas experiências não registradas nas Escrituras e não estou aqui para julgar ninguém se eles experimentaram as Escrituras ou não. Mas sei por experiência própria que, neste nível, se você se atrever a assumir que é o que deseja ser, sua convicção interior, seu sentimento de certeza, o fará acontecer. Quando você abraça o estado desejado, você assume sua fecundação e seu cumprimento tem sua própria hora marcada. Ele vai amadurecer e florescer. Se o estado é lento em se objetificar, espere, pois é certo e não chegará tarde. Sei que quando me disseram que não poderia sair da ilha de Barbados por pelo menos 6 meses e desejava partir imediatamente, presumi que estava subindo a prancha do navio. Senti a umidade da almorada e provei o ar salgado do mar, com a certeza de que partiria para a América. Tornei aquela prancha tão real que nem tinha quebrado o feitiço quando o telefone tocou e me ofereceram passagem para a semana seguinte. Embora me tivessem dito que estava no final de uma lista de mais de 2.000 nomes, minha família e eu fomos escolhidos para embarcar naquele navio. Portanto, sei que a verdade de qualquer conceito é conhecida pelo sentimento de uma certeza, um conhecimento peculiar de que é verdade. Você pode levar esse mesmo conceito a todos os níveis do seu ser, pois qualquer desejo é um conceito. Você pode entrar em qualquer desejo e expressá-lo. Não pergunte a ninguém se você tem direito a isso ou se fez isso. Só você sabe o que fez. Aconteceu com você. Agora espere pela visão, a realização do desejo, pois ela tem sua própria hora marcada. Ela amadurece, ela floresce. Se parece longo, espere, pois é certo e não será tarde. Voltando ao quadro geral da ressurreição de Deus no homem, voltemos ao livro do Êxodo, onde nos é dito: o tempo que o povo de Israel habitou no Egito foi 430 anos, e no final de 430 anos, naquele mesmo dia, todas as hostes do Senhor partiram do Egito. Foi uma noite de vigília do Senhor. Então Moisés é instruído a manter essa noite na memória. A Escritura ensina um mistério grande. De fato, é o mistério de nossa religião. A palavra mistério é definida como uma verdade religiosa revelada por Deus que o homem não pode descobrir apenas pela razão. Aqui está uma doutrina da verdade revelada. Somos informados no capítulo 15 de Gênesis que você e seus descendentes serão escravizados por 400 anos. Agora o número 400 é a 22ª letra do alfabeto hebraico, cujo símbolo é a cruz. Seu corpo de crenças é a cruz conhecida como 400 anos. Enquanto você a usa, você está escravizado em uma terra que não é sua. Mas no final, você será trazido para fora com grandes posses. No capítulo 12 de Êxodo, 30 anos foram adicionados aos 400 anos. E no Novo Testamento é dito que Jesus começou seu ministério quando tinha cerca de 30 anos de idade. Neste mundo você está escravizado e aqui você permanece fazendo sua parte até ser abraçado, engravidado e 30 anos depois Cristo nasce em você e suas provocações e tribulações terminam. Portanto, 400 anos não significa anos, mas 30 sim. 400 registros, a duração que Blake chama de 6.000 ou 8.500 anos. Chame do que quiser, é o período de tempo que o homem desempenha sua parte neste mundo. Enquanto chega o momento em que, como o homem, você é selecionado, chamado e abraçado e recebe a ordem de ficar de guarda. Pois o signo tem seu próprio tempo determinado para amadurecer e florescer. E esse tempo é 30 anos. Meu amigo Ben não se lembra do abraço, mas eu me lembro bem. Foi em 1929. Eu estava totalmente ciente do abraço, assim como estava totalmente ciente de seu cumprimento em 1959. Então, posso contar a qualquer pessoa, por experiência própria, como isso acontece, mas não posso dizer quando. Se você não consegue se lembrar o abraço, só depois da fecundação posso profetizar sobre o que e quando essas coisas acontecerão. Mas eu sei que a lei de Deus reflete todo o caminho até este mundo de César. Não sei quanto tempo leva para cada ovo chocar em um ninho, mas sei que cada um vai chocar em seu próprio tempo. E assim é como uma suposição. Se desejo ser rico, posso não saber quanto tempo levarei para chegar à convicção de que possuo uma grande riqueza. Mas quando sinto que a riqueza é minha, concebi. A concepção é o meu fim. O intervalo de tempo entre meu desejo e sua concepção depende inteiramente de minha convicção interior de que foi realizado. Um cavalo leva 12 meses, uma vaca 9 meses, uma galinha 21 dias, então há intervalos de tempo, mas se resume ao simples fato de que a verdade sobre cada conceito é conhecida pelo sentimento de sua certeza. Quando você sabe disso, nada pode perturbar sua sabedoria. No meu caso, ao sentir a prancha de embarque sob meus pés e a névoa salgada na amurada do navio em Barbados, o telefone tocou e a passagem era minha. Houve outras ocasiões em que demorou mais. Infelizmente, não mantemos uma conta para ver quanto tempo leva para acontecer depois de termos feito isso. Mas um conceito é um ovo e permanece assim até ser ocupado. Ocupe seu desejo. Sinta sua certeza e você poderá profetizar seu cumprimento. Embora eu soubesse o que seria disso, mantive um registro do que me aconteceu em 1929. Então, quando nasci de cima e cresci de dentro de mim mesmo em 1959, olhei para trás e descobri que eram 30 anos. Descobri que Jesus começou seu ministério quando tinha 30 anos de idade. E que Israel fez seu êxodo 30 anos depois dos 400 registrados em Gênesis. Vamos celebrar esse êxodo em um futuro imediato como a Páscoa. Um dia para manter na memória para sempre. Pois esta é uma noite de vigília do Senhor. Neste dia o Senhor trará todo o exército de Israel para fora da terra do Egito. E eles sairão um por um. Portanto, se alguém me conta uma história que não faz parte da minha experiência, não posso confirmar ou negar. Só sei que minhas experiências são semelhantes às Escrituras. Mas eu digo a você, tudo tem seu tempo determinado. Amadurece e floresce. Se o cumprimento parece longo, espere, pois é certo e não chegará tarde. Tudo vem na hora, mas não sabemos o intervalo de tempo porque não registramos a concepção. No meu caso, mantenho um diário. Eu verifico as escrituras para descobrir onde está a passagem que experimentei e registro a data ao lado dela. Agora eu sei quanto tempo levo para cumprir as escrituras. Também sei que, quando se trata do mundo de César, recebi confirmação enquanto estava em silêncio. Eu explodi no momento e, depois de sentir a emoção, sabia que isso tinha que acontecer, mas não sabia quando. Pode ser um dia, uma semana ou um mês. Há 3 semanas, ouvi uma boa notícia para um amigo e hoje recebi a confirmação de que foi concluído. Não vou catalogar esse evento para dizer que o desejo particular é igual a todos os desejos, porque um desejo pode ser tão diferente quanto o ovo de uma galinha do ovo de um elefante. Eu sei, entretanto, que os eventos das escrituras têm períodos de tempo definidos. A escritura se cumpre no tempo de Deus e você não pode atrasá-la ou apressar sua vinda. Uma amiga escreveu-me esta semana dizendo: encontrei-me sentado à mesa a olhar para um lindo prato com um bife cru. Quando ouvi as palavras "come", obedecendo ao comando, ouvi uma voz dizendo "comeste-o". Ela comeu completamente o corpo da verdade revelada e a vida eterna agora é dela. Não posso dizer quando ela será chamada, mas ela aceitou a verdade revelada, que é o corpo de Deus. Chegou outra carta contando como essa senhora passou o dia trabalhando nos livros de seu marido. Ela estava tão cansada que, ao adormecer, disse: "Pai, não posso pegar todos os aspectos do dia e mudá-lo, mas posso imaginar que nunca aconteceu". Então ela começou a criar uma cena que implicaria que todos os problemas do dia foram resolvidos. Quando, do nada, ela viu uma enorme cena de montanhas revestidas de árvores magníficas. Enquanto ela observava, ela descobriu que sua atividade mental fazia as árvores se moverem e que o mundo retratado por fora se ajustou para estar em harmonia com seus pensamentos. Então ela disse: "Cheguei à conclusão de que meu Deus é um Deus de ação, pois viu o que estava imaginando acontecendo agora. Sinto como se o mundo estivesse se movendo em mim, como se estivesse em uma parada. É assim que Deus vê o homem. Estamos sempre nos ajustando ao seu ser perfeito. Ele está olhando para fora, mas tudo está a acontecer no interior. Esta noite, peço-lhe que pegue o que há de mais fantástico neste mundo e encontre dentro de você uma convicção interior de que é seu. Pois a verdade de qualquer conceito é conhecida pelo sentimento de certeza que essa convicção inspira. Depois de ter esse sentimento interior de certeza, não me peça para confirmá-lo. O que importa o que eu penso? Não fique desiludido se sua experiência não foi a minha. Acredite em si mesmo e confie no seu sentimento interior. Teste a si mesmo e, se funcionar nesse nível, funcionará nas profundezas do seu ser. Se na minha imaginação subo uma prancha de embarque e, ao olhar com saudade para a pequena ilha de Barbados, o telefone toca oferecendo-me a passagem que desejo, não estou influenciando meu mundo exterior? O telefonema não estava refletindo minha atividade mental? Cheguei a sentir uma certeza peculiar e essa certeza foi sua inspiração. Você sempre pode dizer a verdade de qualquer conceito pelo sentimento de certeza que ele inspira. Quando você imagina ver o mundo como deseja, é inspirado quanto a sua verdade. Não importa o que os outros pensam. Eu não me importo com o que seja. Quando você sabe o que quer, você pode tornar seu desejo tão real, tão natural, que chegará a um sentimento de certeza que nenhum poder no mundo pode impedir. Quando esse sentimento for seu, abandone-o. Não pergunte a ninguém se o que você fez foi certo ou errado. Você fez isso e é tudo o que é necessário. Agora, deixem-me compartilhar a carta que recebi de Benny. Ele disse: "Amigos meus negros, um homem e sua mulher me convidaram para uma festa. No caminho, paramos na casa deles, onde um grupo de caucasianos adolescentes estava a dar uma festa. De repente, meus amigos apareceram na porta, casaco e chapéu nas mãos, e disseram: 'Fique e cuide das crianças.' Fiquei chocado, mas me virei para olhar para os meninos e meninas, quando, do nada, um rapaz loiro, de olhos azuis e pele clara, veio em minha direção e, quando olhei para ele, soube que era David. Ele me olhou nos olhos e disse: "Eu sei que nosso pai nunca nos deixará." Naquele momento eu conhecia meu filho David, mas também sabia que era o pai de todos eles. Isso foi na quarta-feira. Na sexta-feira seguinte, ao contar essa experiência aos meus amigos, acordei e descobri que estava a sonhar, pois acordei da minha cama. Aqui está a duplicação de um sonho, a confirmação conforme nos foi contado no capítulo 41 do Gênesis.

Agora você não pode violar a história das Escrituras. Davi é descrito no capítulo 16 de 1 de Samuel. E você não mudará essa descrição. Não importa quem você seja. O menino Jesus não é descrito, pois pode ser negro, rosa, branco ou amarelo. Também não há uma descrição de Jesus, mas direi quem ele é. Ele é o ancião dos dias, conforme descrito nos livros de Daniel e Apocalipse. Quando você vê Davi, ele é o jovem do antigo que ele observa. Beni agora está vestindo uma pele muito escura, mas aos olhos de seu filho Davi, de pele clara, loira e de olhos azuis, Beni é o ancião dos dias, o santo de Israel. Aquele que reconhecemos e chamamos de Beni agora sabe que é o Senhor ressuscitado. Agora direi a ele que no dia 8 de julho ele será dividido em dois de cima a baixo. Eu sei, pois a visão tem sua própria hora marcada. Ela amadurece, ela floresce. Se parece longo, espere, pois é certo e não chegará tarde. Agora o livro de Ezequiel começa. No 30º ano, os céus se abriram e tive visões de Deus. Ezequiel dá a você um dia e um mês sem significado. O importante é que no 30º ano, os céus se abriram e as visões de Deus eram suas. Enquanto eu olhava, eis um vento tempestuoso. Isso é exatamente o que acontece. Um vento sobrenatural vem naquele 30º ano e você nasce do alto, renasce por meio de ressurreição de Jesus Cristo dentre os mortos. Jesus Cristo é o padrão de salvação de Deus enterrado em você. A morte dele, no sentido mais literal, é a sua vida e a ressurreição dele só é possível depois que ele engravida a si mesmo. Deus o remetendo e o homem o enviando são um. Apaixonando-se por aquele que ele enviou, Deus o engravida. Ele planta sua semente e que leva 30 anos para germinar e a sua missão começar. Essa experiência chega ao homem depois que ele carrega sua cruz neste mundo selvagem por milhares de anos. Apesar das coisas horríveis que acontecem no mundo, quando o indivíduo é chamado e abraçado, o que importa o que ele tem que passar antes de acordar? Em um curto período de 30 anos, ele nascerá em uma era totalmente diferente, pois durante esse tempo, ele será tirado desta era e colocado naquela era, a era do reino dos céus. Agora, porque você conhece este conceito, não sinta que é melhor do que outra pessoa. Você é o poder criativo. Suba em sua torre e observe o que Deus dirá e como você responderá. Faça isso presumindo que você é a pessoa que deseja ser e vendo o que viria se sua suposição fosse real. Fique aí até sentir sua certeza, até chegar ao ponto de satisfação, até estar convencido de sua verdade. E embora o mundo possa entrar em colapso ao seu redor, você se tornará o que você supôs ser. No capítulo 21 do livro de João é dito que, se todas as coisas fossem ditas a respeito de Jesus Cristo, o próprio mundo não poderia conter os livros. Portanto, não pense que, porque não tivesse sua experiência, isso não é verdade. Mas não tente me forçar a aceitá-lo. Acredite no que você escolher e siga seu caminho esta noite. Meu padrão seguiu as Escrituras completamente, desde o abraço até a descida da pomba. Mas não estou a dizer que é o único caminho. Estou a dizer, no entanto, que você pode ser o homem ou mulher que deseja ser, mas não simplesmente desejando. Você deve fazer um esforço para olhar para o mundo mentalmente e ver que ele reflete seu desejo realizado. E quando isso acontecer,

e ouvido é verdadeiro. Revestir-se do sentimento de sua realidade e explodir. Faça isso e você estará grávida. E o que você faz depois da gravidez? Nenhuma coisa. Você simplesmente espera que seu nascimento apareça na hora marcada. E vai. Quando você menos esperar, seu desejo se tornará um objeto no mundo para você desfrutar. Seja saúde, riqueza ou fama. É assim que funciona a lei de Deus. Agora, para aquele que teve esta experiência outra noite, eu sei que você está ansioso para dar à luz imediatamente, mas o que são 30 anos nesta fabulosa eternidade? Você estava acordado quando aconteceu e nunca perderá sua memória. Se você partir esta noite para encontrar uma jovem de 20 anos, você só terá 50 anos quando der à luz o menino Jesus. Então, você não veria o padrão completo se cumprir em 3 anos e meio e entrar em uma nova era, que é o mundo da eternidade. Você está destinado a conhecer a partida deste mundo de morte e a entrada no mundo da vida eterna à medida que passa das trevas para a luz, mas sua reação foi natural. Isso me lembrou de uma história que eu vi na cidade de Nova York. Esta jovem veio correndo para o metrô e diante de um senhor disse: "Você poderia, por favor, deixar uma senhora grávida sentar-se no seu lugar?" Pulando, terrivelmente perturbado, o cavalheiro disse: "Quando o bebê é esperado?" E ela respondeu: "Não sei, simplesmente aconteceu." Mas esta senhora sabe que se passarão 30 anos. Mas o que são 30 anos quando você foi chamada? Você foi selecionada? Você foi escolhida? Você é um dos eleitos. Agora, vamos ao silêncio.

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0: 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Tudo é possível. No capítulo 9 do livro de Marcos é dito: todas as coisas são possíveis ao que crê. E no capítulo 19 do livro de Mateus é dito: para Deus, tudo é possível. Aqui vemos Deus igualado ao crente. Sentado aqui esta noite, você acredita que é um homem ou uma mulher? Você acredita que está aqui, mas está disposto a acreditar que pode ir além do que sua razão e seus sentidos ditam? Você não precisa limitar seu poder de crença ao que sua mente razoável ditar. A escolha e suas limitações dependem inteiramente de você, pois todas as coisas existem na imaginação humana e é da sua imaginação que sua crença se origina. Se você for além dos ditames da razão, deve ser por meio de sua imaginação e, como todas as coisas agora existem lá, você pode a qualquer momento ir além do que a sua razão e seus sentimentos ditam. Acabamos de ter uma irrupção no mundo cristão em relação aos pequenos ícones que as pessoas têm feito e adorado por mais de 1000 anos. O Salmo 115 os descreve como: os seus ídolos são prata e ouro, obra das mãos dos homens. Eles têm olhos, mas não veem, bocas, mas não falam, ouvidos que não ouvem, mãos que não sentem, pés que ouvem, não andam, e nenhum som se ouve em suas gargantas. Aqueles que os fazem são como eles, assim são todos os que eles confiam. No jornal de hoje é contada a história de uma atriz famosa que sofreu um acidente enquanto estava em seu Rolls Royce. Ela se feriu, mas não gravemente, e atribui sua sorte ao pequeno ícone que ela chamou de São Cristóvão. Ela é igual àquela que fez e vendeu para ela, mas ela não sabe disso. Não julgue outra pessoa por suas posses terrenas. Eles os recebem por meio de crenças, mas não sabem que seu próprio ser é quem o criou para eles. Ela acredita que seu pequeno ícone de ouro a salvou de um acidente fatal. Nada a salvou, excepto sua crença nisso. Ela comprou e acreditou em seu pequeno ícone porque ela conhece aquele em quem deve confiar. Todas as coisas são possíveis para aquele que acredita, e para Deus todas as coisas são possíveis. Aqui vemos que Deus e o crente são um. Ao sair daqui esta noite, você espera encontrar sua casa onde a deixou. Você vai dormir lá e acredita que vai acordar em sua cama amanhã de manhã. Você acredita que está vestido agora. Eu te digo, sua capacidade de acreditar é a imaginação humana, que é o único Deus. Toda a imaginação você se restringiu pelo corpo dos sentidos e da razão que usa. A razão diz que você está nesta sala, que tem certa quantia de dinheiro e não pode ter mais, a menos que faça um esforço físico para obtê-lo. Mas você gostaria de ter mais, não é? Assuma o seu desejo por meio do sentimento. Essa suposição objetiva, apropriada e considerada verdadeira é fé. Você pode acreditar em sua realidade? Sabendo que todas as coisas são possíveis para aquele que acredita, você pode se persuadir de que, embora sua razão e seus sentidos neguem, sua suposição o tornará assim? Blake, em seu maravilhoso Casamento do Céu e do Inferno, disse: jantei com Isaías e Ezequiel e perguntei: será que uma forte persuasão de que uma coisa é assim a torna assim? Isaías respondeu: todos os profetas acreditam que sim, e em eras de imaginação, uma persuasão firme movia montanhas, mas muitos hoje não são capazes de uma persuasão firme de nada. Tudo aqui antes era um desejo. Acreditava: este edifício, as roupas que você veste ou o carro que você dirige foram primeiro um desejo, depois acreditou que existia. Sim, acredito que existia um homem chamado Neville.
2: Ele pode trabalhar para você, para ajudá-lo a cumprir seu desejo, se você acreditar que o tem. Muitos homens podem e virão ajudá-lo, mesmo sem saber que estão a fazer isso, se você acreditar. Você não precisa persuadir os outros a ajudá-lo. Tudo o que você precisa fazer é acreditar que é o que deseja ser e depois deixa o mundo, que nada mais é do que você mesmo empurrado, trabalhar para tornar sua suposição possível. Eu prometo a você, seu desejo será realizado, pois tudo é possível a quem crê. O falecido Robert Frost disse: "Nossos pais fundadores não acreditavam no futuro." O poder mais criativo em você é seu poder de acreditar em alguma coisa. Nossos pais fundadores não acreditavam que a passagem do tempo produziria este país como eles desejavam. Eles queriam democracia, não uma monarquia, e sabiam que sentar e esperar que acontecesse não funcionaria. Eles tinham que apropriar dela. Então eles simplesmente acreditaram. Como? Pela fé. Eles se apropriaram objetivamente de seu desejo. Digamos que você gostaria de estar em São Francisco agora, mas não tem tempo ou dinheiro para fazer a viagem. O que você faz? Você ignora o momento presente e subjetivamente se apropria de sua esperança objetiva dormindo em São Francisco esta noite. Enquanto você se deita em sua cama, olhe para o seu mundo com os olhos de quem está a dormir em São Francisco. Você pode acordar de manhã e descobrir que ainda está fisicamente em Los Angeles, mas enquanto você dormia, mudanças ocorriam que o forçariam a fazer a viagem. Eu lhe digo, você sempre irá fisicamente ao estado subjetivo do que se apropria. Lembre-se, todas as coisas são possíveis para aquele que crê. E para Deus, todas as coisas são possíveis. O homem acredita que Deus criou o mundo e tudo dentro dele, mas ele não iguala Deus a si mesmo, o crente. Mas a Bíblia iguala Deus, o Criador de tudo, com aquele que crê. E a crença não precisa ser restringida, mas pode ir além da evidência, do sentido e da razão. No mundo, você deve ir para o lado de fora para iluminar seu caminho. Você pode acender uma vela, uma lâmpada ou usar a eletricidade, mas um dia você se voltará para dentro para descobrir que é a luz do mundo. Então você saberá que é Deus, a luz do amor infinito, poder infinito e sabedoria infinita. Você se expandirá para esses estados ao quebrar as barreiras da razão e dos sentidos. Eu desafio você a se examinar. Você está se apegando ao estado que deseja experimentar? Teste a si mesmo e, ao fazê-lo, você está a testar Cristo, pois Ele é o poder e a sabedoria de Deus. Não custa nada testá-lo. Então tente. Dizem que a imaginação nos fala por meio dos sonhos e se revela em visão. Uma noite fui mostrado como me testar. Naquela noite encontrei-me em uma enorme mansão na 5ª Avenida em Nova York, na virada do século. Tudo o que o dinheiro poderia comprar estava naquela mansão. Embora eu fosse invisível para as duas gerações presentes, pude ouvir tudo o que eles disseram. O senhor mais velho falou dizendo: "Meu pai costumava dizer, enquanto estava em um terreno baldio, lembro-me de quando este era um lote vazio. Então ele descrevia o edifício que ele queria que estivesse lá como se fosse sólido e real. Então a cena mudou e eu vi o prédio, agora completo, parado, onde apenas um momento antes havia um terreno baldio." O avô estava agora ao lado do filho e do neto e disse: "Lembro-me de quando era um terreno baldio." Este sono me ensinou uma lição maravilhosa. Eu era o avô, o filho e o neto. Cabia a mim agora passar esse conhecimento para outras gerações. Enquanto estiver em estado estéril, você pode dizer: "Lembro-me de quando isso era estéril." Se fosse estéril, você está insinuando que não é mais. Então você pode, exercitando seu sentido interno de visão, audição, paladar, olfato e tato, ocupar o estado e permitir que ele se exteriorize para você. Eu te digo, não importa o que você tem ou quem você é neste mundo. todas as coisas são possíveis para você quando você acredita. Você pode acreditar em um ou mais dos 90 supostos santos que agora foram rebaixados, mas se você acredita, eles serviram ao seu propósito. Agora, aqueles que antes acreditavam em ícones do lado de fora devem se virar e aprender a acreditar em si mesmos. Levou muito tempo. Por mais de 1000 anos, os homens acreditaram nesse absurdo. Você não precisa mais cobrir a cabeça para entrar na igreja. Então, foi necessário? Você não precisa mais acreditar em São Cristóvão. Nunca foi necessário. Mas o homem, em seu estado de criança, não podia acreditar em si mesmo. Então ele criou algo com suas mãos humanas para acreditar e sua crença se produziu. O ícone não fez isso para o indivíduo. Sua crença fez isso por ele. Todas as coisas são possíveis para aquele que crê e para Deus todas as coisas são possíveis. Então Deus não é um com o crente? Seu nome para todo o sempre é Eu Sou. Você não sabe que você é? Sabendo disso, você não está a dizer Eu Sou? Se seu nome é John, você deve estar ciente disso antes de dizer Eu Sou John. Eu digo Eu Sou Neville. Posso nem sempre dizer Eu Sou antes de dizer Neville. Mas estou ciente de ser Neville antes de dizer a palavra. Eu dei minha consciência de ser um nome. E o Neville é o Neville. Não preciso repetir as palavras Eu Sou para definir o que estou ciente. Mas minha consciência é Deus, o crente, e não há outro Deus. Agora todas as coisas existem na imaginação humana. Não apenas as coisas boas, mas também todas as coisas. Ouça estas palavras do capítulo 32 do livro Deuteronômio. Veja, eu mesmo sou ele e não dá outro Deus além de mim. Eu mato e vivo. Eu firo e curo e ninguém pode livrar-me de minha mão. Quem pode matar senão Deus? Você pode dizer, eu o matei, mas esse é o nome de Deus. Sua própria maravilhosa imaginação humana tem o poder de matar e vivificar, de ferir e curar. E não há ninguém que possa escapar de sua mão, pois há Deus além de sua própria maravilhosa imaginação humana. Enquanto você está sentado aqui, você tem a capacidade de acreditar. Você pode acreditar em algo estúpido, mas você acredita e sua crença fará com que funcione. Aquele de quem falo como Deus é o seu eu mais poderoso, embora seja seu escravo para propósitos próprios. Ele espera por você com tanta indiferença e rapidez quando sua vontade é má como quando é boa. Ele faz isso invocando imagens do bem e do mal como se fossem reais, permitindo que você imagine o que deseja. Ele projeta sobre esta tela do espaço para que você experimente. Você pode entrar nele com tanta naturalidade e facilidade que pode esquecer o momento impensado em que a semente foi plantada e, portanto, não reconhecer sua própria colheita. O ser que você realmente é, é o Deus nas Escrituras, que é sua maravilhosa imaginação humana. Você pode deixar este auditório esta noite com a profunda convicção de que é o que deseja ser? Você está disposto a assumir suas alegrias e tristezas? Sua suposição é a sua apropriação subjetiva de um fato objetivo. Isso é fé e sem fé é impossível agradá-lo. Esta noite, quando eu deixar este prédio, irei para casa com meu amigo. Enquanto viajamos, passaremos por certas ruas e veremos objetos familiares porque estaremos viajando à vista. Mas quando eu caminho pela fé, meus passos são invisíveis, pois estarei a andar na presunção de meu desejo realizado. Paulo nos diz para andarmos pela fé e não mais pelo que vemos. Todos nós sabemos o que é andar pela vista, mas agora somos chamados a quebrar esse encanto e andar pela fé. Eu digo a você que é possível ser qualquer coisa que você queira ser, pois o crente e o Deus do universo são um. Não se divorcie de Deus, pois Ele é o seu eu sou. Acredito no seu eu sou, pois se não o fizer, nunca irá realizar seu desejo. Somente assumindo que você já é quem gostaria de ser, você o alcançará. É tão simples quanto isso. Não estou a dizer que é fácil, mas fica mais fácil com a prática. Se eu desse um Stradivarius a alguém que domina o violino, ele poderia me levar ao enésimo grau de alegria. Mas se eu colocasse o mesmo violino nas mãos de alguém que não sabia tocá-lo, ele logo me deixaria louco. É o mesmo violino, mas um traz harmonia enquanto o outro traz discórdia. Você mata e ganha vida com o mesmo instrumento, que é a sua maravilhosa imaginação humana. Você pode fazer muitas discórdias até aprender a tocar. Estamos aqui neste mundo de trevas educadas, aprendendo a tocar um instrumento que é Deus. Você pode não conhecer ninguém que lhe daria 10 mil dólares agora, mas se você acreditar que todas as coisas são possíveis para Deus e você sabe que Deus é a sua imaginação humana, você pode imaginar que tem o dinheiro. Persista em sua crença e você o terá. Como? Não sei. Eu só sei que, de acordo com a sua crença, isso será feito com você. Você acredita que todas as coisas são possíveis para Deus? E você acredita que Ele é a sua imaginação maravilhosa humana? Sabendo que Deus é todo amor e que você é capaz de imaginar coisas desagradáveis, você pode não acreditar que sua imaginação é Deus. Mas se isso for verdade, então Deus não é todo-poderoso. Se você pode imaginar algo que Deus não pode, então você o transcende. Se Deus toca apenas notas harmoniosas e você pode tocar acordes que produzem discórdia, tanto quanto harmonia, então você é maior do que Ele, porque pode fazer algo que Ele não pode. Mas eu lhe digo, sua própria imaginação humana maravilhosa mata e vivifica, fere e cura, pois todas as coisas vêm da imaginação humana. Enquanto aprende a usar e acreditar em sua imaginação humana, você pode tornar vivo o que não deseja. Você pode se ferir no processo, mas o que você cria em sua imaginação pode descriar. Mesmo que, durante o aprendizado, erros horríveis sejam cometidos, não se condene por nada que você já fez, está a fazer ou pode fazer enquanto aprende a tocar um instrumento que é o próprio Deus e sua maravilhosa imaginação humana, pois não há outro poder criativo. O que agora está provado foi apenas uma vez imaginado. Meu alfaiate usa sua imaginação para executar meus ternos e para mim. Eles devem primeiro ser imaginados antes que o tecido seja cortado. Meu alfaiate não pega a tesoura e começa a cortar o tecido na esperança de que algo saia. Ele imagina primeiro. E quando me sento na cadeira de meu barbeiro, ele vê o que deveria estar na minha cabeça, em vez do que está lá. Tudo deve primeiro ser imaginado antes de se tornar um facto. E essa capacidade de imaginar é Deus. Agora, você não observa imaginando como você faz objetos no espaço, porque você é a realidade que se chama imaginação. Você pode observar esta sala que antes era apenas imaginada, mas não pode observar o poder criativo que a concebeu. As coisas criadas são vistas, mas você, o Criador, não é visto. E você nunca saberá que é Ele, até que o único filho de Deus, Davi, esteja diante de você e chame de pai. Nem todos aceitarão esse conhecimento, pois preferem ter seus pequenos ícones. Tenho certeza de que essa atriz italiana que sofreu o acidente não se interessaria ou acreditaria em minhas palavras, e ela não está sozinha. Há centenas de milhões esta noite que não desistiriam de suas pequenas medalhas. Vi onde o cardeal McIntyre havia colocado o seu selo de aprovação no verso da pequena medalha de São Cristóvão, dando-lhe assim sua bênção. De um lado está um rosto que nunca existiu e do outro um padre da igreja da sua aprovação. Que absurdo, mas as medalhas funcionam porque as pessoas acreditam que sim. É hora do homem parar de acreditar em algo externo e começar a acreditar em sua imaginação humana. É hora de parar todos os ícones externos. Não me farás nenhuma imagem de escultura ou não terás outros deuses além de mim. Você pode não ter educação, nem dinheiro ou origem social e ter dificuldade em acreditar em si mesmo. Mas porque todas as coisas são possíveis e para aquele que crê e para Deus todas as coisas são possíveis, você pode sair de seus sentidos e acreditar que qualquer coisa existe. Teste sua imaginação e se ela se provar em performance, o que importa o que o mundo pensa? Por meio de testes, provei minha imaginação. Eu o encontrei agora e compartilho minhas descobertas com outro. Ele é chamado de Filipe, o amante de cavalos, o símbolo da mente. Sabendo que Filipe adora aprender como a mente funciona, digo a ele que encontrei aquele a quem Moisés e a lei e os profetas falaram, Jesus, o Messias. Vou levá-lo até ele. Você está aqui porque, como Filipe, deseja saber mais sobre a mente e suas funções. Posso levá-lo a Jesus dizendo quem ele é, mas não posso mostrá-lo a você porque ele é invisível. Seu amnés é ele. Diga, estou seguro, sou rico, sou livre. Isso pode não ser verdade com base em seus sentidos, mas estou simplesmente pedindo a você para dizer as palavras. No momento em que o fizer, você está subjetivamente se apropriando da segurança, da riqueza e da liberdade. A razão tentará tirar isso de você. Então peço que faça um joguinho comigo. Passe pela porta e caminhe como se estivesse seguro, rico e livre. Durma esta noite como se fosse verdade. Se você fizer isso, você não vai adormecer vendo o mundo como fez na noite passada. Você o verá de forma diferente. Se esta manhã alguém lhe desse um cheque de 20 mil dólares e você o depositasse em sua conta, você estaria 20 mil dólares a mais. Portanto, você não poderia dormir esta noite como antes. Agora, sem esperar que alguém lhe dê o dinheiro fisicamente, vá para a cama como se fosse verdade. Coloque Cristo em um teste extremo. Se todas as coisas são possíveis para Deus e se todas as coisas são possíveis para o crente, você pode acreditar? Não estou a dizer que você terá sucesso na primeira noite ou mesmo na segunda, tendo sido treinado para aceitar apenas o que sua razão e seus sentidos ditam. Você pode achar difícil, quase impossível acreditar no que você poderia acreditar, mas você pode. Esta manhã, ao retornar a este mundo, deparei-me com uma cena de sombras de seres. O primeiro era cego, incapaz de ver o mundo ao seu redor. O segundo viu, mas sua visão era limitada. O terceiro viu mais do que o segundo e o quarto pôde ver. E o quarto pode ver, ouvir e fazer mais do que o terceiro. Acordei dizendo ao meu amigo Bob Crutcher, com seu talento para escrever, você poderia escrever um filme sobre esta série de inventos. Se o fizesse, receberia 3 mil dólares por ele. Eu sabia que, assim como um ator, eu havia me identificado com cada ser sombrio que havia visto. Embora sombras, eu, aquele que percebe, havia assumido uma após a outra que me encontrava limitado pelo estado percebido. Como já havia assumido o primeiro eu já estava totalmente cego. Como o segundo, pude ver um pouco. E como o terceiro, um pouco mais. Então acordei pedindo a Bob para escrevê-lo, para mostrar como o homem é restringido pelo que está vestindo. Para desempenhar um papel, você deve senti-lo como cego. Eu precisava tatear. Quando coloquei outra roupa, pude ver e não precisei sentir mais nada. A cada vestimenta que eu estava, eu sentia mais e mais. Acordei incitando meu amigo a mostrar isso em forma de imagem, na esperança de que aqueles que viriam entendessem que o homem está apenas a desempenhar um papel. A parte não precisa ser aquela que lhe foi dada ao nascer. Ele poderia escolher uma parte e inseri-la a qualquer momento. Direita, agora você está a jogar um papel. Se você não gostar, pode alterá-lo. Você pode desempenhar um papel de um homem mais rico do que era 24 horas atrás. É apenas uma parte para você desempenhar, se desejar. Tudo o que estou a dizer é da Bíblia. Eu mato e vivo. Eu feri e eu curei. E não há quem possa livrar-me da minha mão. Eu mesmo sou Ele e não há Deus além de mim. Eu sou o Senhor vosso Deus, o Santo de Israel, seu Salvador, e além de mim não há Salvador. Estas são as palavras de Deus reveladas por meio de seus profetas antigos. A profecia deles é cumprida no Novo Testamento como: tudo o que você deseja, acredite que você recebeu e você vai. É assim que você o aplica facilmente, como uma suposição, embora falsa e negada por seus sentimentos. Se persistir, se tornará realidade. Estou lhe dizendo, você é Deus e nunca houve outro. O ser em você é Deus. E você e eu somos um, porque só existe um Deus. No final, você saberá que você e eu somos um, pois você descobrirá que é o pai do meu filho, que você saberá ser seu filho. Na verdade, não será o filho revelando você como pai, mas você, o pai, revelando o seu filho. Agora, vamos ao silêncio.

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